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Muito bom dia, boa terça-feira, seja bem-vindo ao Clube dos Madrugadores da Rádio Comercial. Seguimos juntos até às 7, em todo lado. E com a melhor música sempre, para já, com a Taylor Swift. Cá está ela.

está a Avicii na Rádio Comercial. Muito bom dia. E se está a sair de casa, vamos só garantir que tem tudo consigo. Carteira, está aí, muito bem. Chaves, telemóvel. Também levou o almoço? Ótimo. Tudo certo, tudo pronto para começarmos esta terça-feira. Por enquanto, ao som de Luís Capaldi, cá está ele.

Cá estão os Green Day na Rádio Comercial e se já vai na estrada, boa viagem. E se começou a sua manhã de terça-feira já a rogar pragas ao despertador, entendo, percebo, tudo certo, mas vamos com calma. Agora, para relaxar e aliviar esse stress matinal, acontece Sienna Spiro, cá está ela.

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0: E a seguir na Comercial toca Ozer. Bom dia, boa viagem.
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0: Cá estamos na APA, na Rádio Comercial, em casa, no carro, na Índia, em todo lado. E na Índia porquê? Porque a nossa ouvinte Inês mandou mensagem aqui para o WhatsApp a dizer que até dezembro está a viver na Índia e que ainda assim não consegue largar a Rádio Comercial. Pois Inês, faz muito bem, estamos consigo onde quer que esteja, a qualquer hora. Estamos por cá, já sabe, com a melhor música sempre, nem que seja também para matar um bocadinho as saudades de casa.
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0: Até porque a Comercial também é casa da melhor música sempre, a seguir ao som de David Guetta, que regressa a Portugal a 2 de agosto no Parque Papa Francisco, em Louros. Concerto com a garantia aqui da Rádio Comercial. Os bilhetes já estão à venda.

0: Muito bom dia, boa terça-feira ao som da Rádio Comercial. Está aí a chegar o Ed Sheeran, depois também o Bruno Mars. É por vir em casa, no carro, em todo lado, aqui no nosso Clube dos Madrugadores. Vamos a isto, juntos até às 7.
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0: Cá estão os Three Doors Down pela Rádio Comercial. E por falar, nem mais a propósito de Year Without You, de estarmos longe de quem gostamos, daqui a pouco falamos de amor e de casamentos. Antes, mais da melhor música sempre, está aí a chegar a Rosalía. São 6h14. Bom dia, boa terça-feira, boa viagem sempre ao som da Rádio Comercial.
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Oi pela Rádio Comercial, bom dia, boa terça-feira e vamos então falar de casamentos. E porquê? Porque isto é o seguinte, há aqui um novo estudo que diz que casar faz bem à saúde. Aliás, são vários os estudos que comprovam isto mesmo, mas este encontrei, diz que quem está casado tem menor risco de ter cancro. Portanto, se ainda não casou, por favor, trate disso, pela sua saúde. Entretanto, mais da melhor música sempre, não para aqui na sua Rádio Comercial. Para já com o Pedro Santos, cá está ele. Bom dia, boa viagem.

0: Cá está em Quintero na Rádio Comercial. Daqui a pouco vamos saber do trânsito. Para já, 6:30. Vamos ao essencial da informação. Já cá está a Ana Lucas. Ana, bom dia.
1: Bom dia. Deve chegar hoje o avião com 17 portugueses vindo da Venezuela. Na entrevista à SIC Notícias, o ministro dos Negócios Estrangeiros, Paulo Rangel, diz que não se trata de uma ação de repatriamento, porque não foi esse o pedido, e anunciou o envio de 400 mil euros para apoio humanitário.
2: Disponibilizamos 400 mil euros para projetos dessas organizações, que elas vão apresentar esta semana. Vamos também, provavelmente, abrir uma delas ou duas, uma conta para que as pessoas possam contribuir, porque neste momento contribuir com bens é extremamente difícil. As associações da comunidade portuguesa, temos já 257 mil euros e vamos reforçar isso. Estas associações são decisivas na ação social.
1: O último balanço às vítimas dos sismos na Venezuela aponta para mais de 1.700 mortos e mais de 50 mil desaparecidos. Entre as vítimas mortais contam 60 portugueses e lusodescendentes. Hoje é o último dia para a limpeza de terrenos. A GNR registou até ao final de abril mais de 8.500 situações de incumprimento. O Major José Magalhães pede aos proprietários que cumpram os prazos e evitem multas.
3: É para que, efetivamente, as situações de incumprimento possam ser sanadas, digamos assim, para que, no limite, não tenhamos que levantar qualquer tipo de auto de contraordenação, porque esse não é todo o nosso objetivo. Efetivamente, aquilo que é o nosso objetivo é que as situações de incumprimento possam ser resolvidas.
1: O prazo para a limpeza de terrenos termina esta terça-feira. No Mundial de Futebol, Marrocos eliminou os Países Baixos, venceu nos penaltis por 3-2, depois do empate a um golo. Vai enfrentar o Canadá nos oitavos de final. O Alemanha-Paraguai também foi a penaltis e o Paraguai venceu por 4-3 e vai jogar com o vencedor do França-Suécia, marcado para mais logo às 10 da noite. Ainda de ontem, vitória do Brasil frente ao Japão por 2-1. Os brasileiros ficam à espera do vencedor do jogo entre Costa do Marfim e Noruega, marcado para as 6 da tarde.
0: E nós esperamos por ti às 7.
1: É,
0: até já. Beijinhos, obrigado. Agora vamos saber do trânsito na Rádio Comercial. 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Cláudia, bom dia.
4: Olá, Pedro, muito bom dia. Amanhã está a arrancar bem nos principais acessos à cidade do Porto, com pouco trânsito pela Avenida AEP e parte final da A3 na chegada à via de cintura interna. Algum trânsito na ligação da A1 para o tabuleiro da Ponte da Rábida, mas também aqui sem formação de filas. O cenário idêntico na zona da Grande Lisboa, para já com o abrandamento entre a Almada e o Pragal na ligação às portagens da Ponte 25 de Abril. Alguma intensidade no final da Autoestrada do Norte para fazer o viaduto do Trancão em direção à Segunda Circular, mas também aqui sem filas, pelo IC19 Sintra-Lisboa, ainda sinal verde entre Queluz e Amador e na chegada ao Norte Pinamanique.
0: Muito obrigado, Cláudia, e até já.
4: Até já.
0: 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Agora, quanto ao tempo... Que é uma oferta ar-condicionado Daikin, pois este mês de junho acaba com muito sol e calor, mas esta manhã começa cinzenta, com alguma nebulosidade no litoral centro. Quanto ao vento, vai soprar forte nas terras altas e também na faixa costeira ocidental. A previsão fala num aumento das temperaturas máximas, sobretudo no interior do país. Portanto, vamos lá, as máximas para hoje, 30 de junho, Aveiro 23, Ponta Delgada 24, depois temos Funchal nos 26, Porto e Leiria 27, Viana do Castelo 28, Coimbra e Lisboa 30, Guarda e Faro 32, Santarém 33, Braga, Vila Real, Viseu e Setúbal 34, Bragança 35, Porto Alegre e Beja 37, Castelo Branco 38 e Évora chegou hoje aos 39 graus de máxima. 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Agora, para refrescar, Swim, cá estão os BTS. 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

0: Cá está o Sombra na Rádio Comercial, esta chama-se Home Wrecker. Ele que já disse que foi confundido muitas vezes com o Timothée Chalamet, um ator. Pedro Ribeiro, não sei se por acaso também já te confundira com algum famoso. Aliás, tu já és famoso.
1: Já, sim, famosíssimo.
0: Sabes que dizem que eu sou parecido com o Gonçalo Ramos.
1: Dás uns ares.
0: São mesmo ares, porque olha, talento para o futebol, zero.
1: Não, mas nunca tinha pensado nisso, mas é verdade, olha, para ti dás uns ares. Muitas vezes na rua e tudo, pessoas chamam, olha, lá vai o Jorge Clooney. Imensas vezes.
0: What else?
1: Tenho que dizer às pessoas, meus amigos, não é. Percebo, mas não. Mas não é.
0: Muito bem. Pedro Ribeiro já cá está em estudo, quero dizer que daqui a pouco, manhãs da comercial, antes vamos ao resumo de ontem.
1: Vamos embora.
2: Ontem foi assim.
1: Hoje é dia de São Pedro.
3: Atenção. Olá Pedro, bem-vindo.
1: Obrigado. Estava aqui a ver a descrição e as pessoas dizem, mas isto às vezes não é assim. Como assim? Nós achamos que isto é completamente científico.
3: Sim, verdadeiro.
1: Pedro, o engraçado. Oh, Mariana,
3: começa
1: com as tuas coisas que chegaste agora. Sabe perfeitamente o timing em que deve ou não dizer uma graçola. Vê? Adora comer. Isto é verdade. Estou um pote. De vez em quando faz um bocadinho de exercício para não se sentir tão mal. Também é verdade.
3: Foste tu que escreveste isso.
1: Podia ter sido.
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4: 10 a 0. 10.
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2: 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A malta que se gasta com tudo. Até compro hoje da 20, mas neste quase emboluramos. Tenham calma, senhores ouvintes.
1: É que vocês não estão à espera disto.
3: Pois não.
1: Não
3: está relacionado com o dia, com a hora.
1: 10 a 0. O leão não é o rei da selva. Calma, respirem. Pois o leão é o rei da savana.
6: Epá, está bem.
3: Está tudo bem.
1: Se o leão entrar numa capoeira, garanto que é o rei da capoeira. Epá, garanto.
3: Meus amigos, temos que saber escolher as nossas guerras.
1: Não tem hipótese.
3: Não vale
1: nenhuma,
3: a pena ir por aqui.
1: Não tem. O rei é.
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9: Diz a pessoa que deixou a mensagem: quando nós voltámos a reencontrar a nossa amiga, tínhamos de ir embora para apanhar o comboio e ela esqueceu-se de lhe pedir o Insta. Se alguém souber quem é, manda o Insta dele.
6: 15 segundos para o Cuco.
9: Ok, pronto, se calhar é melhor que calar-me agora.
1: 15 segundos? Mas tu tens isso cronometrado?
6: 10 segundos para o Cuco. 9.
1: Não pode ser.
6: 8. 7. 6. 5.
9: Meu Deus.
6: 4. 3. 2. 1.
1: Isto é bom demais.
3: Isto é bom demais.
1: É pá, que mestre, Vasco.
3: Bingo.
1: Pá, que mestre.
9: Eu nunca pensei que fosse só o segundo.
6: Marco, fazias bué amor comigo agora, não fazias?
9: Fazia já.
6: Eu sei.
9: Fazia já, é pá, olha, não estou aí no estúdio, isto já estava a acontecer neste momento.
2: Ontem foi assim.
1: É bom estar de volta hoje, vamos ver como é que é. A minha teoria mantém-se, terça-feira é mais difícil que segunda, porque já tens a segunda no lombo e, portanto, acho mais difícil. Mas dividem-se as teorias. Acho mais difícil a segunda, né? O regresso do segundo
0: é mais complicado. Sim. A terça-feira é muito chata, não devia existir. Aliás, se terminaste de 4 dias, era segunda, quarta, quinta e sexta.
1: A terça-feira não é um fim em si mesmo, é um meio para chegar, sei lá, à quarta e a quinta e por aí fora.
0: Não é meio para nada, nenhuma.
1: É um não dia.
0: É um ninho, não é?
1: É um ninho
0: aqui na semana.
1: Sem graça nenhuma. Faremos o possível para dar a volta a isto. A começar na música do meu tempo de hoje, que vai ser divertido. Rapaz, até amanhã.
0: Até amanhã.
1: Bom descanso. Há muito tempo que queria dedicar a música do meu tempo a esta malta. Malta que se dedicou a trazer para os tops na Europa desde Bob Marley que não acontecia isso. Um certo reggae, malta de Birmingham, chamada UB40. They say we're young and we don't know. A primeira vez que os ouvi foi com a boleia desta voz da Chrissy Hynde, dos Pretenders, com a versão deles de I Got You Baby, que é um original de Sonny & Cher, com este refrão.

Isto habitou a rádio da minha infância e adolescência, com temas não só como este I Got You Baby, mas havia uma música, isto é menos óbvio. Isto chamava-se Don't Break My Heart.

Então, se calhar é capaz de reconhecer melhor esta? Uma música sobre libertação. Chama-se Sing Our Own Song. Os UB40. Os UB40 hoje estão divididos em duas bandas, consoante a divisão da banda que lhe calhou. Há duas bandas UB40 a atuar no mundo. E cada uma está a Singing Our Own Song. De facto, existe o... Como é que é? UB40 featuring Ali Campbell, que é o vocalista original. E depois há os UB40, só UB40, com o Robin Campbell, que é o outro. São duas fações. Que músicas cantam? Cantam as mesmas músicas.

Os UB40 tiveram muitas músicas nos tops nos anos 80 e 90. Até uma sobre um incidente de doméstico, digamos assim, quando um deles encontrou, o que deve ser desagradável, de facto, não há outra maneira de dizer, encontrou um rato na cozinha e pensou, então isto não dava uma música? Sim, sim. E portanto é uma música sobre um momento em que o rapaz entra na cozinha, liga a luz, apanha um grande susto, porque está de facto um rat

é uma daquelas bandas que, passando assim pelas músicas, a pessoa chega à conclusão que, peraí, eu conheço mais músicas do Zubi Forte do que imaginei. Sim, sim, ainda vamos a meio da viagem. Falar na viagem, segue a viagem do Mundial de Futebol. E com os horários que os jogos têm, é sempre uma grande expectativa quando acordo de manhã e vou ao telefone ver quem ganhou. Quem ganhou? E portanto, ganhou. Eu não vi o prolongamento e os penaltis do Paraguai ontem. Para quê? Paraguai? Mas o Paraguai ganhou. O Paraguai eliminou a Alemanha. Isto é incrível. E depois, Marrocos seguiu em frente, eliminando a Holanda nos penaltis. Quem marcou o gol da Holanda foi Gapco, que perdeu, ele e a mulher naturalmente, perderam o filho durante a gravidez da mulher esta semana. E no primeiro jogo que faz a seguir a essa trágica notícia, marca um gol. São imagens muito emocionantes dele olhar para o céu e a festejar esse gol. Mas aí já entramos em Higher Ground.

esta, Red Red Wine. Os Bee Fortes já vieram a Portugal várias vezes. Nunca tive a oportunidade de vê-los ao vivo, mas há muito tempo que queria fazer esta viagem na música do meu tempo. Uma viagem que não termina sem uma música. Eles são bons a fazer versões. Há bocadinho ouvimos o I Got You Babe, que era um original de Sonny & Cher. Mas há também o remake de uma música de Elvis Presley, que foi número um em muitos sítios do mundo. Senhoras e senhores, meninos e meninas, respeitável público, às 5 para as 7 da manhã na Rádio Comercial, na

0: Rádio Comercial, bom dia, são 7 da manhã. Informação na Rádio Comercial com a Ana Lucas. Ana, bom dia.
1: Bom dia. Terá chegado esta madrugada um avião com quase 20 portugueses vindo da Venezuela. É o que avança a agência Lusa com base no site Aernav Radar. Ontem à noite, em entrevista à SIC Notícias, o ministro dos Negócios Estrangeiros, Paulo Rangel, anunciou o envio de 400 mil euros para apoio humanitário.
2: Disponibilizamos 400 mil euros para projetos dessas organizações, que elas vão apresentar esta semana. Vamos também, provavelmente, abrir uma delas ou duas, uma conta para que as pessoas possam contribuir, porque neste momento contribuir com bens é extremamente difícil. As associações da comunidade portuguesa, temos já 257 mil euros e vamos reforçar isso. Estas associações serão decisivas na ação social.
1: O último balanço às vítimas dos sismos na Venezuela aponta para mais de 1.700 mortos e mais de 50 mil desaparecidos. Entre as vítimas mortais estão 60 portugueses e lusodescendentes. Hoje é o último dia para a limpeza de terreno. A GNR registou até ao final de abril mais de 8.500 situações de incumprimento e sublinha que houve especial atenção aos territórios afetados pela tempestade Christine. Hoje é também o último dia para entregar a declaração de IRS. O Portal das Finanças já recebeu mais de 6 milhões de declarações. A Administração Fiscal tem depois até 31 de julho para concluir as liquidações de IRS. No Mundial de Futebol, Marrocos eliminou os Países Baixos, venceu nos penaltis por 3-2 depois de empate a um golo. Vai enfrentar o Canadá nos oitavos de final. O Alemanha-Paraguai também foi a penaltis e o Paraguai venceu por 4-3. Vai jogar com o vencedor do França-Suécia, marcado para mais logo às 10 da noite. Ainda de ontem, vitória do Brasil frente ao Japão por 2-1. Os brasileiros ficam à espera do vencedor do jogo entre Costa do Marfim e Noruega, marcado para às 6 da tarde.
0: É isso, são os jogos de hoje. 7 horas 2 minutos, bom dia. Vamos para o trânsito numa oferta Quinto, com capa. E com a grande Cláudia Macedo. Cláudia, bom dia.
3: Olá, Pedro, bom dia.
0: Já há alguma coisa a assinalar?
3: Sim, ainda pouquinho, mas ainda assim com abrandamento já a partir do primeiro viaduto do Feijó em direção às portagens da ponte 25 de Abril. Há alguma resistência também na parte final do IC20, chegada ao nó de Almada. O IC19 com intensidade entre Terceira e Queluz na ligação à Amadora e depois só intensidade nas entradas a norte pela autoestrada e também pela Cril em direção ao nó de Sacavém. Manhã a arrancar bem nos principais acessos à cidade do Porto, por agora apenas o abrandamento na parte final da Autoestrada do Norte para a Rábida e depois na passagem por Bessa Leite em direção ao Nó de Francos na via de cintura interna.
0: Atenção que, Cláudia, não andamos aqui a brincar.
3: Então.
0: Há pessoas aqui em estúdio, não vou dizer nome, mas, pá, então, a cor das unhas combina com a cor do top. Atenção.
3: Ah, pois é. Esse Vasco. Eu não pensava que era o Vasco.
0: Pois, exato. Vai alternando, não é?
4: Sim, o Vasco adora unhas amarelas.
0: Repara, é que não andamos a brincar.
3: Eu sabia, Vera, que eras tu.
0: Levantou-se às 4 da manhã, que é para isto,
3: claro,
0: estar impecável.
3: Tá? Não, ela nem se levantou, que ela teve os jogos
0: ainda
3: da madrugada.
0: Exato, ainda viu a Holanda com Marrocos. Enquanto viu aos penaltis, deixa cá ver a unhaca. Excelente.
3: Amarela é por causa do Brasil, Vera.
0: É, ela nem sabe que o Brasil.
4: Eu tenho esta cor para aí há 2 semanas. Vocês não olham para mim.
0: O quê? Estás amarela?
4: Vocês não olham.
0: Por
3: acaso não, que ela está bem gira, ela está bem bronzeada.
0: Estás há 2 semanas amarela, tu tens que ver isso.
4: Estou há 2 semanas.
3: Oh, Vera, eu e o Pedro não temos estado cá.
0: Não temos.
3: Não reparámos na tua unha.
4: Eu acho que quando ele foi para casa eu já tinha estas unhas.
3: Ah, pronto, aí já não
4: posso defender. Eu corto o cabelo, ele não nota.
0: O trânsito é uma oferta aqui.
3: Acho que é um problema geral dos homens.
4: Pois é.
0: O renting que acompanha o seu dia-a-dia.
4: Ah, agora já ficou chateado.
3: Já, agora moou.
0: Olha agora. Então são 7:03 da manhã.
4: Quem é que começou?
0: Oh, valha-me Deus.
4: Eu estava aqui sossegadita e vieram abanar. Eu também abano.
0: Cláudia, obrigado.
4: Olha, não digas unhaca, que parece que a unhaca tem meio metro.
0: Não, mas tens que falar desse mindinho.
4: Parecem
0: para tirar
4: os
0: a cera dos ouvidos.
3: Ai, eu aposto que devem estar lindas.
4: Não, e não. Pequeninas, não é nada unhaca.
0: Não é nada unhaca.
4: Unhaca tem meio metro.
3: É que sim, unhaca faz assim.
0: Unhaca é aquele dedo mindinho. Ora, para tirar a cera, não é?
4: Não. Pronto. É nada. Unhaca são aquelas unhas de gel que nem dá para limpar o rabo.
0: Sim, sim.
4: Sabes, aquelas
0: não
4: muito grandes.
0: Disso.
3: Também não. Agora é que vou.
0: Limpar o rabo. Pronto. Com as unhas. Bom, ficamos com essa ideia tão bonita para. Então as pessoas estão a tomar o pequeno almoço, então
4: estão a adorar.
0: Estão contentíssimas.
4: Mas é sempre a minha dúvida quando eu vejo essas unhas.
0: Essas unhacas, pá, que medo. Até há uma música que é do Sérgio Godinho, que tem um magnífico verso, que agora me lembrei dele, que é Meu Amor. Como é que é?
4: Ah, eu não te posso ajudar aí, Pedro.
3: Não,
4: eu
3: também não.
4: Tem unhaca?
5: Tem unhaca, tem.
4: Passa as tuas unhacas no cabelo.
5: Não, peraí, agora
3: passou. Que eu estou a pesquisar.
5: Não, agora passou-me, mas vamos meter a previsão no estado de tempo e eu já lá.
4: Não saias daí, claro.
3: Está bem.
5: Já sei. Meu amor, eu gosto tanto da forma como tu gostas, mas por favor anda a buscar as tuas unhas às minhas costas.
4: Ah, isso é lindo.
5: Pronto, cenas que acontecem. Onde é que eu ia?
4: É maroto, mas é bonito. A construção é bonita.
5: Sol ou chuva?
4: Ora bem, de manhã ainda vai haver algumas nuvens no litoral centro, mas depois, meus amigos, sol, calor e máximas a subir. Isto hoje já vai aquecer e
5: lá,
4: bem.
5: E de que maneira? Estou a olhar aqui para as máximas.
4: Exatamente, é uma semana muito quente. Vamos já para aí. Vamos já.
5: Aveiro 23, Ponta Delgada 24, Funchal 26, Porto e Leiria 27, Viana do Castelo 28, Coimbra e Lisboa 30, Guarda e Faro 32, Santarém 33, Braga, Vila Real, Viseu e Setúbal 34, Bragança 35, Beja e Porto Alegre 37, Castelo Branco 38 e Évora 39. E lá.
4: Isto hoje vai ser...
5: E acho que é só o início desta onda de calor. Isto vai ficar ainda mais quente ao longo da semana.
4: Sim, quinta-feira acho que vai ser o dia mais bom.
5: Portanto, muito cuidado, vá pela sombra, beba água, cabeça tapada se puder. Cuidado com o risco de incêndio altíssimo em algumas zonas do país. Portanto,
4: e depois
5: cuidados
4: as noites
5: básicos
4: também vão ser muito quentes. Eu normalmente quando chego a casa e já está aquele ventinho, abro as janelas todas para a casa refrescar.
5: Vamos ter noites de 25, 26
4: graus. Exato, vai ser difícil.
5: Portanto, muito complicado. E atenção, protetor solar e se puder evitar as horas de
4: E cuidado com as crianças e idosos e cães.
5: Não levar as crianças para a praia à hora de almoço.
4: Exatamente.
5: E por aí fora. São 7:06.
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0: Harry Styles e American Girl na Rádio Comercial. Bom dia, são 7:13.
1: Bom dia, boa terça-feira. Para quem está com sono, um grande beijinho.
0: Um grande beijinho e, epá, e coragem.
1: Eu quando cheguei aqui tinha tanto sono que até achei que a jornalista estava a falar muito alto.
0: Muito alto, a Ana Lucas estava a falar muito alto.
1: Eu cheguei
0: alto.
1: E pensei, ela está a falar muito alto.
0: Mas não estava.
1: Não, agora já acordei.
0: Olha, ontem a viajar pelo Instagram, dei uma coisa, quem é da rádio e é da música, como eu, isto fica com a pulga atrás da orelha. Porque a Catarina Silva, lá de cima da cidade, uhum, pôs uma story a falar de uma música e a cantar a música, a dizer cada vez que eu ouvia aquela música que se lembrava. E depois fui ver os comentários e toda a gente, ei, essa música! E eu, que conheço tanta música, nomeadamente tanta música portuguesa, pensei, sim, eu não lembro desta música. E depois fui ver o número de plays que tem no YouTube e no Spotify, e é esmagador. É uma coisa gigantesca. Estamos a falar de 2014.
1: Sim.
0: Eu não me lembro nada disto, mas
1: vamos ver se 2014.
2: Verdade a consequência.
1: Sim!
2: Sei que já deste tempo.
1: Claro, que eu sei. Passou.
2: Tinhas até um plano, mas.
1: Não sei a letra, não vou começar a cantar.
2: Não era suposto ter chegado onde chegou.
1: Parecia só. Isto é com uma Mariana.
0: É, sim, senhor.
1: E vem.
2: E agora também é tarde para chorar.
0: Isto é João Pequeno. Olha, e Mariana, 2014.
1: Olha,
0: a música chama-se Verdade ou Consequência.
2: Escolhias entre os dois, verdade ou consequência.
0: Também fica nessa.

0: É gira.
1: É gira e é sobre uma gravidez não programada.
2: A partir da
1: na adolescência.
2: Miúdos,
1: não sei porquê. Eu ligo isto amigos, a um outro som.
0: Ah, isto é morangos claro. Com açúcar para mim. Mas a outra são morangos.
1: Eu desta lembro-me.
0: Sim, mas a outra também cheira a morangos. Sim, mas esta passava sim, mesmo.
3: Então não passava.
1: A cidade
0: era
1: do
0: jardim. Nós fomos para o Jardim Zoológico fazer um videoclipe com eles lá no comboinho. Oh, esta era a música dos

0: Não, ainda não está trouxa com o manual.
1: É isso, é isso.
2: Nós na altura andávamos doidas com eles.
3: Toda a gente está na casa, põe a mão no ar.
1: Um secreto, é como se chamam, não é?
0: Sim, sim, sim.

0: minha mágica.
1: Sim, sim, sim, sim. São grandes recordações do tempo em que os Black Eyed Peas mandavam no mundo.
2: Ah, claro.
0: Ai, que bom.
2: Todas as músicas eram um tiro certeiro.
1: Sim,
2: deles.
1: Era cada tiro, cada mel, cada cavadela, cada minhoca.
2: É isso.
1: Esta chama-se Meet Me Halfway. É uma super recordação.
2: E a Fergie.

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14: 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Bom dia.
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0: chegar até perto das 7h30 da manhã. São 7h28. 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E vai ficar agora a saber como está o trânsito numa oferta da Benacar. Cláudia, o que é que se passa?
1: Há acidente na A44, na ligação da ponte do Freixo para Coimbrões, é à saída de Oliveira do Douro e há um corte de via direita. Também já se para na ligação entre o Mercado e a A3 na VCI Freixo Rábido e do lado inverso a partir de Coimbrões, no acesso da Autoestrada do Norte até Francos, com filas na AEP e na A3 em direção à cidade do Porto. Mais trânsito na entrada norte de Lisboa, a partir de Santiri em direção a Sacavém, a Campo Grande, Calvanas, na segunda circular, o eixo de Telheiras em direção às Laranjeiras. No IC19 mantém-se, Terceira que é a Luz, e agora já na chegada ao nó de Pinamanique, há 5 entre Oeiras e Carnaxide, e para a ponte 25 de Abril, fila aproximar-se da Baixa de Corroios para a zona das portagens.
0: 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Quanto ao tempo, atenção à previsão, começa esta onda de calor, previsão para hoje com o ar-condicionado Daikin.
2: Tenho uma ideia. Pronto, já que cá estamos, continuamos e fazemos até ao fim. Exato. Mas o resto da semana é na praia, Pedro.
0: Ah, sim, sim, sim.
2: Pode ser.
0: Vamos embora.
2: Isto, as temperaturas estão uma loucura. Continuam a subir e vão continuar nos próximos dias. Vamos ter sol, calor, lá está, máximas a subir. Mas de manhã, atenção, ainda vai haver algumas nuvens no litoral centro. Vamos às máximas.
0: As máximas para hoje começam nos 23 graus esperados em Aveiro, Ponta Delgada 24, Funchal 26, máxima de 27 para Leiria e para o Porto, Viana do Castelo 28, Coimbra e Lisboa vão chegar aos 30, Guarda e Faro 32, Santarém 33, Braga, Vila Real, Viseu e Setúbal 34, Bragança 35, Porto Alegre e Beja 37, Castelo Branco 38 e Évora 39. 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Informação agora na Rádio Comercial com a Ana Lucas. Ana, bom dia.
3: Bom dia, e devido ao tempo quente, há dezenas de concelhos dos distritos de Bragança, Castelo Branco, Santarém, Porto Alegre e Faro em perigo máximo de incêndio, e todos os distritos do interior têm concelhos em perigo muito elevado. Já terão chegado esta madrugada a Portugal os quase 20 portugueses que estavam na Venezuela. O último balanço na sequência dos sismos aponta para a morte de 60 portugueses e lusodescendentes. No Mundial de Futebol, Marrocos eliminou os Países Baixos, venceu nos penaltis por 3-2. O Paraguai eliminou a Alemanha também nos penaltis, vencendo por 4-3. Ainda de ontem, a vitória do Brasil frente ao Japão por 2-1.
0: 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O essencial da informação volta às 8.
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24: Bom dia, Vera. Bom dia, Pedro. Como eu te compreendo, logo de manhã, com um olho aberto e outro chato, lembrar de tudo ao mesmo tempo é difícil.
25: Claro.
24: E as nossas malas são o mundo, o universo.
26: Não lembrar de nada.
24: Ai, que conversa não chegou aí. Beijinhos.
25: Isto é lindo.
24: Ai, que conversa não chegou aí.
0: Fomos ao baú buscar esta música.
25: Ai, tão bom, porque estávamos a falar de séries.
0: E do Big Little Lies.
25: E lembrámos desta.
0: E é uma boa, acho que é uma boa música para o início do dia, para o amanhecer, para um dia de sol como este.
25: É isso. E vem aí uma nova season, não é?
0: Do Big Little Lies, sim.

0: para o nascer de um dia que promete sol firme e céu azul em todo o país.
1: Muito calor, atenção.
0: Muito, muito calor. Cuidado, toma as medidas de proteção necessárias para estes dias de muito, muito calor.
1: Durante o dia e durante a noite também.
0: E atenção,
1: não?
0: Isto está só a começar, não é?
1: É verdade, quinta-feira vai ser cabum, calorão.
0: Pelo meio, kiss me.

0: Que maravilha, Maro com Kiss Me. Estamos a prometer, porque a previsão fala disso, num dia de sol firme e céu azul, mas claro que há a zona oeste, que é a exceção à regra.
1: Sim, agora de manhã muitas nuvens.
0: Sim, muitas nuvens, sim. Estou aqui a dizer, na Benedita está a chuviscar.
1: A chuviscar, mas à tarde melhora.
0: Mas é tipo a aldeia do Asterix, depois.
1: Uhum. O início é sempre assim, não é?
0: Mas mesmo aí, logo à tarde.
1: Vai aquecer.
0: Vai mesmo aquecer. Senhoras e senhores, meninos e meninas, respeitável público.
1: Estamos a levar com um banho de conforto e tranquilidade. Mas nesta manhã, Pedro.
0: Cada tiro, cada mel, que grande canção.
1: Agora é para cantar.
0: O Skin e a recordação de Everybody's Changing. Está ali lado a lado com Somewhere Only We Know.
1: Uhum.
0: Grande canção.

0: super canção do Skin. Sou bem a toda a
1: cantou,
0: gente.
1: Cantou, nós também.
0: Espetacular. 16 minutos para as 8. Vera, uma pergunta simples hoje.
1: Vamos a isso.
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1: Ai, Pedro, não estava à espera disto.
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1: Sei lá.
0: Assim do nada.
1: Eu imagino que eficiência seja uma das prioridades.
0: Eficiência, roupa branca, sem dúvida. 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
1: 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Benson Boone, que já esteve no Nós Alive. Nós Alive 2026 arranca para a semana.
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1: E às vezes, no Nós Alive, tarde na noite, numa espécie de avenida que vai da zona do Palco Nós até à saída, até uma altura que até tem as bilheteiras e a entrada da FNAC, aí tarde na noite, há sempre alguém que pode aparecer e dizer: olha, que o amor te salve.
2: Eu sei, onde é que isto
1: nesta
2: vai
1: noite
2: parar?
1: Escura.
2: Ali a noite nunca é muito escura.
1: Na verdade não é.
2: Mas então, a malta procura
1: então
2: essa parte.
1: Aquelas frases em neon sempre.
2: Sim, sim, sim.
1: The dream is alive. 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Que o amor...

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0: 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Bom dia.
1: Alô, bom dia.
0: Muito de vez em quando há músicas que quando saem nós ficamos a ouvi-las em loop semanas a fio. Foi o que aconteceu quando saiu esta.
2: Pois foi.
0: Há uns anos.
3: Posso emendar, semanas passa anos e passam a décadas.
0: Isto é super música.

0: super música a trazer-nos até às 8 da manhã. Vamos para o essencial da informação na Rádio Comercial. Bom dia. Então vamos a isto com a Ana Lucas. Ana, bom dia.
1: Bom dia. Há dezenas de concelhos dos distritos de Bragança, Castelo Branco, Santarém, Porto Alegre e Faro em perigo máximo de incêndio e todos os distritos do interior têm concelhos em perigo muito elevado devido às elevadas temperaturas. A GNR apela a comportamentos preventivos e promete reforçar os meios nos próximos dias. O Major José Magalhães fala num reforço terrestre e aéreo.
2: Reforçar as nossas várias formas de vigilância e detecção de incêndios rurais, quer através do patrulhamento móvel terrestre, quer através da vigilância aérea e também, naturalmente, com recurso àquilo que já existe no território, que é a nossa rede de vigilância fixa, que são a Rede Nacional de Postos de Vigia e o Sistema de Videovigilância Florestal, que também contamos com eles e são um importante pilar para a detecção de focos de incêndio rural.
1: Desde o início do ano, a GNR registou cerca de 4 mil incêndios e deteve mais de 120 pessoas. Os guardas prisionais da cadeia de Vale dos Judeus, em Alcoentre, vão prolongar até ao fim de agosto a greve que começou em março. O Sindicato Nacional do Corpo da Guarda Prisional diz que se mantém a falta de condições de segurança que levou à fuga de 5 reclusos em 2024. Terão chegado a Portugal esta madrugada quase 20 portugueses que estavam na Venezuela. É o que avança a agência Lusa com base no site Airnav Radar. O último balanço na sequência dos sismos aponta para mais de 1.700 mortos, entre eles 60 portugueses e lusodescendentes. Há mais de 50 mil desaparecidos. No Mundial de Futebol, hoje há mais dois jogos dos 16avos de final. Costa do Marfim, Noruega, às 6 da tarde e França-Suécia, às 10 da noite. Entretanto, Marrocos vai jogar com o Canadá nos 8avos de final, depois de eliminar os Países Baixos nos penaltis. Também na próxima fase está o Paraguai, que venceu a Alemanha, também nos penaltis.
3: Só uma pequena nota também, o Wimbledon. Vamos ter Jannik Sinner, número 1 do mundo, contra Nuno Borges.
1: Exato.
0: Nuno Borges.
3: É verdade, sim, senhor. Ganharam ambos e o Sinner ganhou em 5 sets, não era normal. Primeira ronda, ganhou, não foi fácil. O Borges ganhou fácil.
0: O Djokovic perdeu.
3: Não ganhou.
0: Ah, ganhou.
3: Estava já contra um chinês chamado Wu.
0: Sim, e ele estava.
3: Ganhou em 4 sets. Não foi fácil. Mas vamos ter, provavelmente, no corte central, Jannik Sinner contra Nuno Borges.
0: Arranja bilhetes, que é para nós irmos. O bilhete para o Wimbledon é quase impossível.
3: É assim.
0: Porque é que ele trata-se realmente de um clube privado. Portanto, há muito poucos bilhetes para venda ao público.
3: Tu já viste uma...
0: Todos os anos lá vou pôr lá o meu nome à espera.
3: Já viste uma conversa maravilhosa do Federer há uns anos, a dizer que uma vez tentou ir ao Wimbledon, não estava a ver torneio. E foi a Londres e bateu à porta do Wimbledon porque ganhou o Wimbledon não sei quantas vezes. E portanto, quando tu ganhas o Wimbledon, passas a ser sócio do clube. Uhum. Então foi lá sem ser em torneio, tocou à porta, abriram a porta assim. Olá, sou o Roger Federer, quem? Eu já ganhei este torneio várias vezes. Pois, não pode entrar.
0: Eia, pá, meu Deus, como é possível? Vamos para o trânsito, uma oferta Quinto. Olá, Macedo, bom dia.
4: Olá, bom dia.
0: Agora mais movimento.
4: Sim, acidente na A44 em Oliveira do Douro, está a ocupar a via da direita e a provocar fila à saída do Freixo em direção a Coimbrões. Na A1 a fila está em Santo Ovídio para Francos e na VCI no sentido oposto entre Bonjoy e A3. A3 também com a fila em Águas Santas, a via norte desde a A4 e a AEP a partir da Ponte de Leça. A norte de Lisboa A1 já com abrandamentos de Santiria Sacavém, a Cril de Camarate para Sacavém e Prior Velho, o acesso da Encarnação ao aeroporto preenchido e a segunda circular também já no para-arranca para as Calvanas e Campo Grande em ambos os sentidos. Há fila no eixo entre o Lumiar e as Laranjeiras, o IC19, Terceira Queluz e Alfragide Nó de Pinamanique, em Pinamanique na Cril para a A5 por causa de acidente na parte final do acesso e na A5 também a fila de Oeiras para Carnaxide, da Pimenteira para as Amoreiras, A2 para a 25 de Abril a partir da Baixa de Correios.
0: 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Atenção ao início da tal onda de calor.
5: Sol, sol, sol. De manhã ainda vai haver nuvens no litoral centro e sabemos que também está a chuviscar em alguns pontos por aqui, mas depois à tarde sol, calor, máximas a subir. Vamos ter que aguentar os dias e também as noites que vão começar a ser bem quentes.
3: Verdade, sim, senhor.
5: Máximas para hoje.
3: Para hoje. Comecemos aqui pelas mais frescas. Aveiro, 23 de máxima, Ponta Delgada, 24, Funchal, 26, está a aquecer, Porto e Leiria, 27, Viana do Castelo, 28 e chegamos aos 30. Coimbra e Lisboa, 30 de máxima. Faro e Guarda, 32. Santarém, 33. Braga, Vila Real, Viseu e Setúbal, 34, Bragança, 35, Porto Alegre e Beja, 37, Castelo Branco, 38 e Évora, 39. E sim, nos próximos dias é muito provável que possamos ir além dos 40.
0: E com máximas também, e aliás, mínimas de 25, 26 de madrugada. Portanto, cuidado com isso.
5: Agora é dormir de molho?
0: É dormir. Vai ser difícil para quem não tem ar-condicionado.
5: Eu também não tenho.
0: Não tenho.
5: Eu normalmente abro as janelas todas quando chego a casa e aquilo fica fresquinho, mas agora, com estas temperaturas
3: com
5: à noite.
3: 25, 26 à noite, é pôr a televisão cá fora, no jardim ou na varanda.
0: Sim, sim.
3: Mundial às 2 da manhã.
0: E ver a bola.
5: O projetor.
3: Oh yeah.
5: Cabum.
0: Então.
6: Alô? Acabaram de abrir as inscrições para o 10-0-808-20-10-30. Tá, a valer.
0: Tá, é uma corneta. Bom.
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0: Bruno Mars e Risk It All na Rádio Comercial. Bom dia, vamos jogar então 10 a 0. 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
0: Alô, bom dia.
2: Alô.
3: Olá, bom dia.
4: Olá.
0: É Edna, não é?
3: Sim, olá, bom dia.
0: Olá, Edna, está tudo bem?
3: Está tudo bem, obrigada.
2: Está muito bem acompanhada.
3: Sim.
2: Apresente lá a família, queremos conhecer.
3: Olá.
2: Olá, como é que te chamas?
4: É o marido José. Esta é a Annie, não é?
3: Sim.
4: Olá, Annie, como estás?
0: E como se chama? E o marido José, onde é que está o marido José?
5: Estou aqui.
4: Está aqui, ah, grande Zé.
0: Olá, como é que grande Zé, está?
2: Achei que era tímido.
3: Yeah.
0: Então vamos lá, digam lá meninos, isto é fácil ou não?
2: É fácil.
4: Eu acho que é. Edna, vamos ao cabeleireiro?
3: Vamos sim.
4: Vamos então. Precisamos de 10 objetos que...
3: Cabeleireiro africano.
0: Pode ser.
4: Precisamos de 10 objetos que encontramos no dia-a-dia no cabeleireiro, está bem? Coisas que encontramos lá.
0: Imagino que vai ao cabeleireiro, olha à volta, 10 objetos. O minuto a precisar agora.
4: Há maiores e mais pequenos, bora lá.
0: Bora.
2: Go!
3: Secador, sim. Escova, sim. Cremes de cabelo, cadeiras.
2: Cadeiras?
0: Disse cadeiras?
2: Eu acho
4: passa,
2: que sim.
4: Passa de disse, já sim. Acabou de sim.
2: Mais, mais.
3: Sopa de cabelo.
4: O que é que corta o cabelo? Qual é que é o objeto que corta?
3: Não.
4: Oi?
2: É tesoura.
4: É tesoura, é.
2: Mais. Colocam-nos uma para os cabelos caírem ali em cima.
0: O quê?
3: Toalha.
2: Uma toalha e uma...
4: Bata, está certo.
0: O quê?
3: Uma bata.
2: E mais?

0: Para fazer permanente, o que é que se põe no cabelo?
1: Rolos,
2: boa. E quando aparecem assim os cabelos brancos, nós vamos lá e precisamos de quê?
3: Tinta.
1: Acabou,
3: mas isto foi. Isto não foi ajudar, amigos. Isto não foi ajudar.
0: Foi o quê?
3: Bata, está certo. Ninguém do lado do telefone disse bata, não foi só
2: mal. Mas estamos a desenvolver novas técnicas de ajuda ao próximo.
0: Foi magnífico. Olha, impressão minha, na minha lista faltou o espelho, não sei se era o espelho.
2: Correto.
0: Pincel.
2: Sim, só disseram tinta.
0: E torneira.
2: Torneira. Não disseram torneira, pois não.
1: Temos torneira.
2: Ah,
1: para o cabelo.
3: Mas isto às vezes no 10 a 0 o melhor é de facto não ganhar, tendo em conta o prémio.
0: E hoje é um desses casos, Pedro Ribeiro?
3: Hoje vamos ver se é um desses casos.
1: E é a primeira vez que eu participo, que tentámos e conseguimos.
3: Que sorte! E o que é que aconteceu? Perderam. Mas, repare bem.
4: Acabou de perder uma viagem de sonho a Zanzibar durante um mês, mas teria de partilhar quarto com o meu primo Augusto, que não toma banho desde 1987.
2: Ah, calma, há outro primo.
3: Há outro primo.
2: Já morreu.
0: André Peninha anda a abrir a porta para o outro primo entrar.
3: Sim, sim. Pronto.
2: Tá. Será que este é porco?
3: Pá, se não toma banho desde 87,
0: talvez seja.
3: Há boas possibilidades disso. Família, muito obrigado. Um beijinho para todos.
0: Tchau, família.
1: Obrigado.
2: Beijinhos.
0: Tchau, Edna.
2: Boas
0: tchau,
2: férias.
0: Tchau, Zé.
1: Tchau.
0: Tchau.
2: Ai, coisa
5: querida. 10 a 0.
3: 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Sendo que tive pena que a chamada estivesse má.
0: Sim, porque sim, não, de coisas não se percebeu.
3: Não deu para se perceber tudo. Eu queria falar mais com a Edna.
2: Sim, podíamos ter ajudado mais.
3: Sim, sim.
2: Senti que foi pouco.
3: Sinto que ajudámos pouco, sim.
0: Se calhar alguém se chama Edna, mas a chamada estava mais ao seu Edna. E ela tem outro um qualquer tipo, Teresa.
3: 8h20, bom dia, malta. Depois deste inverno rigoroso, há fachadas que estão a pedir socorro.
2: Oh, senhores, então não.
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3: Epá, que refletância, pá!
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22: Aqui o Oceano.
2: Como é possível?
22: A fazer a apologia. Não é a apologia, mas é um bocadinho uma justificação. Diz ele, repara, os solteiros mudam de 4 em 4 meses porque, e repara nesta frase, passam mais tempo noutras camas.
2: Ah.

0: Cá estamos, bom dia, 2 minutos para as 8:30. 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Cláudia, avança.
1: Muitos acidentes nesta altura. No final da A1, saída para Acril com viaturas na berma, mas trânsito lento desde São João da Talha. Acidente na segunda circular na Escola Alemã, via esquerda ocupada, fila no aeroporto e no sentido oposto a partir das Torres. O eixo desde o Lumiar para a segunda circular. Acidente na Acril. Se acaba em Algezes, na descida do Grilo para o Olival Basto. Mais à frente está lento a partir da Pontinha até o acesso para a Autoestrada de Cascais. No final do ramo de acesso há também acidente. Há 5 ao Eras Carnachide, Caselas para Lisboa, porque há acidente no início do viaduto Duarte Pacheco. Há 2, mantém a fila para a 25 de Abril em Corroios. Também acidentes no Porto. Há 1 entre Coimbrões e Canidelo. Há fila desde Santo Ovídio na saída do Freixo para a 44, com demora por causa do acidente em Oliveira do Douro. A VCI tem fila do Freixo para a 3 e há também demora na AEP, na Via Norte e na A3, nas saídas para o Porto.
0: Está tão complicado que temos aqui um ouvinte, que é o André Pereira, a dizer: tenha atrás de mim na A5 o tio Marco, que não deve chegar a horas para o homem que mordeu o cão. Bom, vamos ver. Se
2: deixem passar o Marco.
0: Deixem
2: passar.
0: É isso. 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
3: Sol, sol, sol. De manhã ainda vai haver nuvens no litoral centro e até pode chuviscar em alguns pontos. Depois, sol, calores, máximas a subir. Está bom, está forte.
4: Máximas a subir e nos próximos dias vamos além dos 40. Hoje vamos até aos 39 em Évora, 38 em Castelo Branco. Máxima em Beja é 37, Porto Alegre também. Bragança 35, 34 em Braga, Vila Real, Viseu e Setúbal. Santarém 33, Guarda, Faro 32, Lisboa e Coimbra 30. 28 em Viana do Castelo, Porto, Vila e Leiria chegar aos 27, Funchal 26, Ponta Delgada 24 e Aveiro 23 de máxima.
0: 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Agora 8:30 da manhã, notícias na Rádio Comercial com a Ana Lucas. Ana, bom dia.
5: Bom dia, e devido ao tempo quente, há 11 distritos no continente sob aviso amarelo do IPMA e 20 concelhos dos distritos de Bragança, Castelo Branco, Santarém, Porto Alegre e Faro em perigo máximo de incêndio. Hoje é o último dia para a limpeza dos terrenos no âmbito da prevenção de fogos. Terão chegado a Portugal esta madrugada quase 20 portugueses que estavam na Venezuela, é o que avança a agência Lusa com base no site AirNav Radar. O último balanço na sequência dos sismos aponta para a morte de 60 portugueses e lusodescendentes. Os guardas prisionais da cadeia de Vale dos Judeus em Alcoentre vão prolongar até ao fim de agosto a greve que começou em março. O sindicato diz que se mantém a falta de condições de segurança.
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0: Este ouvinte está a dizer: bom dia, eu estava a cortar as unhas quando o Ronaldo marcou. Onde é que eu vou arranjar mais unhas até domingo?
1: É fácil, família e amigos.
0: Exato.
1: É, não cortam as unhas, é deixá-las crescer até esse dia e vai tudo para casa deste ouvinte. E o ouvinte passará uma hora e meia em serviço de manicure e pedicure.
0: Sim.
1: Portanto, que nojo, não, em nome de Portugal, vamos a isso.

0: Rádio Comercial, bom dia. 22 minutos para as 9. Daqui a pouco, O Homem que Mordeu o Cão com o Nuno Marco em estúdio.
1: Abram elas!
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3: 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Onde é que eu arranjo uma piscina?
4: Vorten!
3: As piscinas estão no corredor dos frigoríficos, não é?
4: Não metes a...

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0: Ray disto tudo, com Where Is My Husband, a 16 minutos das 9 da manhã. Bom dia, julho está mesmo a chegar, já há muita gente de férias ou a pensar nelas.
1: É verdade, a pensar em altas temperaturas, altos petiscos, altas desculpas.
0: Desculpas, mas como assim?
1: Então, desculpas para não fazer a separação do lixo nas férias. Não faz diferença, vai tudo para o mesmo sítio.
0: As desculpas que quase ninguém diz a voz alta.
1: Exato, este verão coloca as desculpas no desculpão.
0: Não há razão nenhuma para não separar o plástico, o papel e o vidro só porque não estamos em casa.
1: Até tem mais tempo, em princípio. Aproveita e faz umas caminhadas até ao ecoponto.
0: Vamos lixar o lixo. É um apelo da Agência Portuguesa do Ambiente e Portugal agradece. Em frente, na Rádio Comercial, com a Sia e este Unstoppable.
1: Anda, Marco, anda. Estamos à espera.
0: É isso. O Homem que Mordeu o Cão daqui a pouco com o Nuno Marco aqui em estúdio. É só ele chegar.

0: Os Vizinhos na Rádio Comercial, 9 minutos para as 9 da manhã. 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
1: Bom.

0: título deste episódio é... Pá, eu estou muito feliz com este título. Estou muito orgulhoso.
1: Deixa-me feliz também.
0: Crime, castigo e comida de gato. Dostoiévski e estupidez.
1: Claro, Dostoiévski com whiskers.
0: Isso resume a minha vida hoje em dia. Dostoiévski e estupidez.
2: Não, Dostoiévski com whiskers.
0: Excelente. Dostoiévski. É uma manhã rica em notícias. Homem que mordeu o cão vintage. Mas antes tenho aqui uma pequeníssima história parvamente misteriosa, deixada no Reddit por um tipo a quem na infância aconteceu algo que ainda hoje ele não consegue explicar. Reparem, diz ele: quando eu tinha 10 anos, começaram a chegar caixas cheias de comida para gatos à porta da minha família. O único problema é que nenhum de nós tinha encomendado a comida, nunca tínhamos tido sequer um gato, e apesar de eu não ter conta na Amazon, a encomenda estava sempre adressada a mim.
2: É lá. Isso é uma partida. Alguém está a fazer
0: isto aconteceu
2: isso.
0: Várias vezes, diz ele. Nós limitávamos a dar as latas de comida aos nossos vizinhos que tinham um gato. Já passaram anos desde então, já nem sequer vivo no bairro onde isto aconteceu. Nunca consegui chegar a uma boa explicação para isto.
3: Foi alguém do trabalho.
0: Ele tinha 10 anos. Era um garoto de 10 anos.
3: Ah, foi alguém da escola, dos tempos livres.
2: Ou então era alguém a tentar dizer que ele era um gato.
3: Ah,
0: epá, era mais fácil e menos dispendioso dizer-lhe, não é?
2: Então, olha, não castiguei a criatividade.
0: Eu gostava de ajudar muito esta pessoa, só que isto não faz sentido nenhum e por isso vamos em frente.
1: Bora, pronto.
0: Bora.
3: Só por este bocadinho.
0: Há no México um sítio chamado Lagos de Moreno. Epá, eu cruzei-me com esta história várias vezes ontem no Instagram, não sei se vocês viram isto, mas isto é de sonho. Lagos de Moreno é um sítio que, nas últimas horas, ficou mundialmente famoso. E porquê? Porque se trata de um local que tem o seu próprio super-herói. Sim, malta, Marvel e DC, é tudo muito bonito. Mas sabem qual é o problema destes super-heróis? Não existem, tal como a minha mesa de trabalho há uns tempos.
1: Agora já existe. E este super-herói existe.
0: Tenho várias mesas de trabalho agora. Este existe.
3: E se calhar também tem uma mesa de trabalho.
0: Tem nomes da Marvel e da DC. Epá, não existirem não dá jeito nenhum quando uma pessoa precisa de um super-herói, não é? Mas em Lagos de Moreno estava a acontecer um problema que era o seguinte: todas as noites motas eram roubadas e as autoridades não estavam a conseguir apanhar os ladrões. E farto deste estado de coisas, um cidadão de Lagos de Moreno decidiu enfiar uma máscara e uma capa e transformar-se numa espécie de Batman manhoso de bairro. Manhoso, mas estranhamente eficaz, porque se o Batman tem o Batarang, não é? O Homem-Aranha tem as teias, o Thor tem o martelo. Uhum. O que é que este indivíduo tem? Super-herói de Lagos de Moreno. Fita cola, malta.
2: Fita cola.
0: Fita cola daquela, claro, grossa de,
2: fita
0: dos caixotes.
2: Fita cola preta? É pá, fita cola preta.
1: Fita tape?
0: É fita tape, é daquela dos caixotes de mudança.
1: Sim, é fita tape.
0: Durante 10 madrugadas, este homem caçou suspeitos de roubarem motocicletas e, ao amanhecer, cidadãos de Lagos de Moreno encontravam homens de ar infeliz amarrados a postes com abundantes quantidades de fita cola grossa.
2: Pá, estou a ver fotografias e isto é absolutamente fascinante.
0: Epá, é lindo. Procurem por Lagos de Moreno Batman.
2: É que eles estão amarrados a postes com a fita tape.
1: Deixa ver.
2: E é como tu dizes, o ar deles, pronto,
0: muito infelizes.
2: Eles foram apanhados, epá, eles, coitados.
3: Mas o Marco, e ao pé deles, Lagos de Moreno,
2: é lindo isto.
1: Isso é maravilhoso.
3: Eu vou ver, espera aí.
2: Desculpa, estou amarrado.
0: E ao pé deles as motas.
2: Ao pé deles as motas.
0: Muito direitinhas. As motas que alegadamente eles tinham roubado.
2: Este tipo é espetacular.
0: Mais uma missão cumprida.
2: É pá. Isto aqui é México? Isto é México, não é?
1: Mas atenção,
4: eles estão com os pés no ar. Estão com os pés no ar.
1: Não. É pena, é, tu gostava.
0: Mas é um mestre do enrolamento.
1: Quem será ele? É ir à La Rua Merlin, de Lagos de Moreno, e descobrir quem é que é dar a comprar caixas e caixas.
0: Não, é pá, eu estou contratualmente obrigado a sugerir a Max Mato.
1: Ah, desculpa!
2: Pá, isto é lindo.
0: Uma característica deste super-herói, tirando amarrá-los a postos com fita cola grossa de caixote de mudanças, ele não exerceu qualquer violência sobre as suas presas. Os homens amarrados aos postos estavam ilesos, talvez feridos apenas na autoestima, porque não deve ser agradável ao raiar da aurora ser encontrado amarrado a um poste com fita cola. Pá, é estranho. O que é certo é que, aparentemente, as motas colocadas ao pé dos amarrados eram motas roubadas, mas antes que alguns ouvintes nossos se ponham com ideias e saiam já esta noite com uma capa e uma máscara pelas ruas deste Portugal a tentar caçar bandidos, convém dizer que, epá, fora da banda desenhada e dos filmes, isto não é boa ideia. Tanto assim que a polícia de Lagos de Moreno, neste momento, está a tratar os amarrados como vítimas e o Batman como criminoso desta equação.
1: Oh, e, portanto, como eles agora, Batman, como na história real do Batman.
0: Na história real do Batman. E de todos os super-heróis, o Homem-Aranha é o mesmo, claro, claro. E, portanto, eles agora andam a pedir a quem tenha pistas sobre este Fita Cola Man que diga qualquer coisa, porque querem no mesmo apanhar. Mas é uma imagem soberba.
3: Que emocione.
0: Um herói mascarado na noite, numa mão fita cola, na outra justiça.
2: É pá, que maravilha.
1: Agora tá, vamos gastar 20 ou 30 segundos para arranjar um nome para este super-herói.
0: Tem que ser um nome decente, não é?
1: Ele é de Lagos de Moreno, não é?
2: Sim, Lagos sim. De Moreno.
1: Moreno
2: o Batman de Lagos de Moreno.
0: Moreno Man. Mas não há referência à Fita Cola no nome.
1: Ah, pois, tem que.
0: Pois.
1: Ok, vamos pensar nisso.
3: La Fita Cola.
2: Acho maravilhoso ele pintar bigodes de gato. Nos criminosos.
0: Ele pintou bigodes.
3: Ah, em cima da fita cola.
2: De acordo com os relatos, os homens encontrados presos aos postos apresentavam bigodes de gato desenhados no rosto.
0: Eu não vi essa parte.
2: Além da palavra ratero. Escrita na testa. Epá, este tipo.
0: Epá,
2: este
0: sim,
2: tipo
0: sim.
2: É um mestre, pá, desculpa.
0: A questão é que a polícia ainda não sabe se esses tipos estão de facto os ladrões das motas.
2: Ah, pois é.
0: A questão é essa.
3: Mas ele tapa as bocas também com fita cola.
2: Sim, sim, sim.
1: Ele, além da fita, tem um marcador para escrever.
2: Tem um marcador.
1: Epá, meus amigos, claro. Trata-se de Economatoman.
0: Exato, é claramente isso. Claramente isso.
2: Epá, lindo.
0: Só voltamos a caixotes também.
2: Lindo.
1: Cuidado, ele tem um clipe na mão.
0: Bom, nós ainda não sabemos se alguns destes desgraçados que amanheceram amarrados a postes era efetivamente ladrão de motas, mas sabemos que os protagonistas da próxima notícia são de facto criminosos. Talvez eles não tenham disfarçado assim muito bem. Isto passou-se em Laurel County, no estado americano do Kentucky. Um polícia encontra um carro suspeito estacionado numa zona reservada aos funcionários de um supermercado. As pessoas que estavam dentro do carro, um casal na casa dos 50, com um aspecto bastante acabado, não tinham ar de funcionários do supermercado. E não eram, como se irá perceber, dentro de instantes. De acordo com a notícia, a polícia repara que, aliás, o polícia era só um, o polícia repara que dentro do carro havia um saco suspeito que lhe pareceu conter estupefacientes. Era um de dois sacos que o casal suspeito tinha dentro do carro. O outro saco, claramente, epá, não continha drogas dentro. Não continha. E porquê? Porque tinha uma etiqueta colada por fora que tinha escrito em letras grandes e expressivas, e passo a citar: isto definitivamente não é um saco cheio de droga.
2: Ah, também não se percebe como é que...
0: E o polícia, em vez de acreditar naquela mensagem tão clara, decidiu teimosamente abrir o saco.
1: Não estava lá a mensagem.
3: Não se
1: faz. Está a dizer.
0: É preciso ser desconfiado. Está ali o saco a dizer em letras grandes: isto definitivamente não é um saco cheio de droga. Que mundo é este em que as pessoas já não acreditam na palavra de um saco de plástico?
1: E?
0: Está o saco de plástico a abrir o coração com as pessoas a dizer: isto não é um saco de droga. E o polícia: eu acho que este saco está cheio de droga. As pessoas realmente, pá, para onde vais, mundo?
2: Está assim.
0: Bom, o saco estava efetivamente cheio de droga.
1: Ah, pá!
0: Pois. Mas este não foi o único detalhe que incriminou este casal. Quando o polícia lhes pediu as identificações, a mulher do casal entrega-lhe a carta de condução e estaria tudo bem, não fosse a carta de condução claramente ser de outra pessoa. A fotografia não batia certo sequer.
2: Excelente.
0: Ela nem alterou a foto. Reparem, o investimento que houve a criar uma etiqueta a dizer isto definitivamente não é um saco cheio de droga foi o que não houve a criar uma carta de condução minimamente credível. Eu gosto de imaginar estes dois horas antes a pensar: epá, somos geniais, cara.
2: Exato.
0: Alguma vez alguém nos apanha.
2: Controlado.
0: Alguma vez alguém nos apanha. Foram presos.
2: Também não se percebe.
3: Final feliz.
2: Tudo tão bem pensado. Estão aqui ouvintes a dizer, a criticar, no fundo.
3: Então.
2: Pelo facto de não teres trazido o relógio de cuco.
0: Pois,
3: outra vez,
2: que Vasco
3: Marco,
2: Palmeirinho pois. Pudesse ao vivo.
0: Será que eu devia pôr uma pulseira no daquele relógio de cuco e usá-lo? É, no... Epá, é uma imagem.
1: Que horas são? Deixa ver aqui o meu relógio. Pai, um cuco no olho.
2: Que maravilha. O Homem que Mordeu o Cão.
0: A próxima vez trago.
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1: Bom,
3: podias depois deixar aqui o cuco no estúdio e levavas todos os animadores da comercial à loucura. Imagina aquilo o dia todo aqui.
0: 24 horas com o cuco.
3: Jesus. E quem não gostasse era agarrado a um poste com fita cola.
2: Não ia durar muito, não ia durar muito. 9 horas e 1 minuto. Bom dia, vamos para o essencial da informação desta manhã. Com a
5: Ana Lucas. Ana, bom dia.
6: Bom dia. Os hospitais estão a preparar-se para o aumento da procura por causa do calor. O presidente da Associação Portuguesa de Administradores Hospitalares admite que os tempos de espera podem aumentar, mas Xavier Barreto garante que os hospitais têm planos de contingência prontos a serem ativados.
7: Um episódio como este, um aumento de temperatura brusco, que obviamente que faz com que muitos doentes crónicos descompensem, procurem os serviços de urgência, aumentam o número de insolações, desidratações, etc. Os hospitais reagem ativando os diferentes níveis dos seus planos de contingência respondendo a essa procura e, portanto, eu diria que essa resposta está garantida. Não estou com isto a dizer que não vão existir dificuldades e esperas em muitos serviços de urgência. Isso é inevitável quando nós temos um grande aumento da procura num curto espaço de tempo.
6: 11 distritos do continente estão sob aviso amarelo de tempo quente. Amanhã os distritos de Évora, Beja e Porto Alegre vão estar sob aviso laranja, que se prolonga na quinta-feira a outras regiões. Hoje é o último dia para entregar a declaração de IRS. O Portal das Finanças já recebeu mais de 6 milhões de declarações. A Administração Fiscal tem depois até 31 de julho para concluir as liquidações de IRS. Mais de 58 mil edifícios ficaram danificados ou destruídos depois do duplo sismo da passada quarta-feira na Venezuela. É o que indicam as estimativas de satélite da NASA. Entretanto, a Portugal terão chegado esta madrugada quase 20 portugueses que estavam na Venezuela. Mais de 1.700 pessoas morreram e mais de 5 mil estão feridas. Entre as vítimas mortais contam-se 60 portugueses e lusodescendentes. O Irão voltou a rejeitar a reunião com os Estados Unidos no Qatar, isto depois do presidente norte-americano ter dito que os dois países iriam discutir o programa nuclear iraniano. O ministro iraniano dos Negócios Estrangeiros diz que uma delegação vai ao Qatar, mas apenas para garantir a execução das cláusulas do memorando assinado a 17 de junho, sendo uma delas a libertação dos ativos iranianos.
5: 9 horas e 3 minutos. 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Cláudia Macedo, bom dia. O que é que
8: Olá,
5: se passa?
8: Bom dia. Ainda está demorado na Autoestrada do Norte por causa do acidente próximo da saída para Acril. Abrandamento a partir de São João da Talha, depois a partir do aeroporto na segunda circular em direção à Escola Alemã. Ainda a ser resolvido o acidente desta manhã e a afetar o sentido oposto a partir das Torres. No eixo Norte-Sul, paragens a partir do Lumiar em direção ao Aqueduto, onde há também indicação de acidente. Na Acril, abrandamentos Camarate Sacavém nos dois sentidos. Na descida do Grilo para a Calçada. Na pontinha, a fila começa em direção à A5 porque há acidente no ramo de acesso e afeta o final do IC19 para o nó de Pinamanique e os Cabos de Ávila para entrar na Autoestrada de Cascais, que tem também fila de Caselas para as Amoreiras. Chegar a Lisboa pela 25 de Abril ainda fila em Corroios. No Freixo há dificuldades para Oliveira do Douro, ligação à A44 no sentido oposto em direção à Perlada e acaba por afetar a A43. Ainda fila na A1, Santo Ovídio, a Rábida, Boa Vista, Franques e na AEP a partir da Ponte de Leça.
5: Cláudia Macedo, mulher que não tem medo. Muito obrigado, até já.
8: Até já.
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3: Terça-feira, 30 de junho, de manhã ainda vai haver algumas nuvens no litoral centro, mas depois sol, muito sol, calores, máximas a subir, máximas para hoje.
9: Máximas para hoje até aos 39, arrancamos em Aveiro nos 23, Ponta Delgada 24, Funchal 26, Porto e Leiria 27 de máxima, 28 é a previsão para Viana do Castelo, Coimbra e Lisboa já nos 30, Guarda e Faro 32, Santarém 33, Braga, Vila Real, Viseu e Setúbal 34, Bragança 35, Porto Alegre e Beja 37, muito calor em Castelo Branco 38 e ainda mais calor em Évora, que tem máxima 39, e parece que amanhã e nos próximos dias a coisa pode ir além dos 40.
5: A continuar assim, vamos ter um Nós Alive com muito calor.
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13: Está a formar uma ganda aura.
14: Uma ganda aura. Fogo. Por acaso há muito tempo não lança um disco.
13: Quem? A aura?
14: A aura.
15: Oh, está
14: na aura das notícias. Olha, eu não sei. Não sei.
15: Gonçalo, mas consegues?
16: Não.
15: Não?
14: Ao Gonçalo?
15: Eu
14: tem
15: não
14: que
15: consigo.
14: Ser.
15: Não.
14: Epá, ao Gonçalo. Ser.
13: São as notícias das 8.
15: Queres um saco?
13: Das 8. Já foram as notícias das 6, 7.
14: 6, 7.
13: E agora 8.
14: E agora 8.
17: Notícias às 8, o Gonçalo Teles. Gonçalo, bom dia.
18: Vamos a 8, não é?
14: Vamos a 8!

0: Carolina de Deus na Rádio Comercial. Antes de, mais uma vez, mostrarmos a nossa mestria a adivinhar profissões de ouvintes, ouvindo apenas o nome, a idade e de onde é que nos ouve.
1: Temos jingle para o jogo das profissões?
0: Não temos.
1: Não temos jingle?
0: Não temos jingle para o jogo das profissões. Temos que arranjar isso. Mas temos aqui uma.
2: Estou destreinado disso. Epá, já há muito tempo que não faço.
1: Sabes como é que vai começar o jingle?
0: Sim.
3: O que faz, o que faz, o que faz?
2: Ah, já sei, já sei.
1: Já sabes? Espera, espera, espera, espera.
0: Vamos gravar?
1: E tal.
2: O que faz? Pergunto eu. Com os meus botões. É assim. Que decorre. O jogo. Das profissões.
0: Isto a dada altura descambou, não foi? Foi para um sítio diferente, não é?
2: Parecia, a sensação que eu tinha era um carro que estava quase a sair da estrada.
0: Não, foi é um carro.
2: Depois acabou por sair, não é?
0: Ia para o Algarve. Mas pois, estava imenso trânsito na Marateca.
1: Eu já sabia. Pensou,
0: vou então para o Nacional.
1: Eu já sabia que isto ia acabar em Ões, não é? Quando o carro arrancou, eu parei. Eu pensei, a primeira paragem em Ões
0: é logo
1: vai ser onde?

0: Claro.
1: Agora é só o Mário Rui musical.
2: Olha,
1: temos aqui a Teresa.
3: Bom dia, Rádio Comercial. Chamo-me Teresa, tenho 42 anos e vivo em Porto Mós.
1: Ah pá, então é de cara para mim, de caras, é professora.
4: Não.
1: De caretas, é professora.
2: Eu acho que a Teresa é técnica de recursos humanos.
1: Eia, pá, que específico.
4: Eu acho que a Teresa tem um negócio próprio. De quê?
5: Tem, de pastelaria.
4: Tá
5: faz bolos. Faz bolos.
4: Então vá, joga com o Marco.
2: Não,
4: então é um negócio próprio. Coisas relacionadas com costura. Porque ontem
1: tem,
4: fui comprar.
1: Tem uma retrosaria?
4: Tem uma retrosaria. Ontem fui a Oeiras e comprei uns botões
1: tem
4: e agora lembrei.
1: Uma retrosaria em Porto Mós.
2: Olha, aquilo que eu quero, antes de revarmos, é que o Mário Rui, quando trabalhar no jingle do Marco, aproveite este.
5: Claro.
2: Que a Vera acabou de fazer.
1: Que é muito semelhante à imitação do Ricardo do Bad Bunny. Estranhamente. Então vamos lá ver. O que é que faz a Teresa?
3: A minha profissão é recepcionista de hotel.
1: Era a minha segunda hipótese.
4: Como é que
5: eu acho, muito sinceramente, eu acho que este jogo não vai a lado nenhum.
2: Mas atenção. Sendo recepcionista, tem que falar com o quê? Com seres humanos.
5: Sim.
2: Eu disse que ela era técnica de recursos humanos.
5: Portanto, ela usa os seus recursos para falar com humanos.
4: Olha, e quem é que recebe as pessoas na retrosaria?
1: O quê?
4: É recepcionista da retrosaria.
2: Mas ela
4: faz tudo, sim, ela recebe as pessoas.
1: No hotel, quando aparece gente nova a trabalhar, ela ensina nesse aspecto. Claro. Trata-se de uma professora.
5: Então vamos dizer que
1: acertámos todos, mais uma vez.
5: Claro.
1: Mais uma vez.
5: Claro.
2: Vamos a outro.
1: Vamos embora.
6: Olá. Sou a Sofia Rodrigues, sou de Guimarães. Adivinhem a minha profissão. Tenho 32 anos. Beijinhos.
1: Guimarães, 32 anos.
4: Ai, Jesus, queremos ouvindo a resposta.
1: Ora bem.
2: 32 anos, Guimarães.
1: Por outra vez, só para.
2: Põe.
6: Olá, sou a Sofia Rodrigues, sou de Guimarães. Adivinhem a minha profissão. Tenho 32 anos.
1: Tata Sofia.
4: Pá, cabeleireira, pumba.
2: Estou a sentir.
4: Estou a sentir. E tem assim um super salão com tudo. Queres fazer madeixas? Faz.
5: Fazes unhas, fazes tudo.
4: Tudo. Sais de lá, olha.
1: Tu achas?
4: Sim. Não, podes fazer uma massagem. Tem assim um super salão.
1: Eu acho. Acho que a Sofia é veterinária.
5: Ah!
2: Não estava à espera desta. Atenção, há veterinárias em Guimarães.
1: Com certeza que é.
5: Sim. Eu acho que é enfermeira.
2: Eu acho que é técnica
1: enfermeira,
2: de recursos humanos.
1: A Mariana também acha que é enfermeira? Enfermeira.
2: Eu acho que é técnica de recursos humanos. Acho que é desta.
5: Vocês
2: agora não apostam sempre na mesma chave no Euromilhões?
1: Sim.
2: Técnica de recursos humanos.
1: Então vamos lá ver. Eu digo a veterinária, tu
4: cabeleireira.
1: Dizes cabeleireira, tu dizes enfermeira?
5: Sim.
1: E tu dizes técnica de recursos humanos.
6: Sou administrativa no escritório de contabilidade, faço reiki e tarô.
2: Faz o que? Reiki
5: e tarô. Okay.
2: Reiki e tarô.
5: Atenção, reiki
1: e tarô, que é uma dupla.
5: De certa maneira. Reiki é, ela é uma espécie de uma enfermeira do bem.
1: É pau, não.
5: É. O Vasco recusa esta
4: minha resposta. Há muito tempo que eu não estico esse dedo.
2: É uma enfermeira do bem.
5: Trata pessoas como se houvesse enfermeiras do
2: olha
5: mal.
2: Olha com a outra mão também.
4: Ai, fazes com a esquerda.
5: Não, eu quis dizer que é uma enfermeira de alternativa. É uma enfermeira de.
2: Não.
1: Okay. Só
7: mais um. Olá. Eu sou João Dias, sou das Caldas da Rainha, tenho 40 anos. Qual é a minha profissão?
2: Eu sei.
5: Claramente é um bom informático. É um bom informático.
4: Deus está-me a dizer CTT.
5: Não, é um bom informático. É uma pessoa que
1: está à espera da revelação divina toda a vida.
2: Exato.
1: E quando Deus decide lá em cima, vou então dizer.
2: Quando Deus fala contigo,
1: CTT.
2: São três letras das quais duas são repetidas.
4: Sim, é assim uma coisa. Manda só assim, um ar para o ar e eu tenho que
1: interpretar. Tu achas que o João trabalha nos Correios?
4: Sim.
2: É advogado, pá, não me lixem.
1: É advogado. Não é técnico de
4: Correios. Correios.
2: Achas que esta é a voz técnica de Correios?
5: Não, é um bom informático. É uma informática quem a gente
2: ou
5: pode
2: é advogado, ou é solicitador.
4: Não, Correios, malta, Correios.
1: Portanto, tu dizes. Ah, peraí, que eu tenho que arranjar aqui uma.
2: Pois tens. Mas põe outra vez o som, pela sua voz tem jogo.
5: Ele é uma pessoa que desfragmenta um disco, vais lá, pedes, ele trata.
1: Ah, é?
5: Sim.
7: Olá.
1: Sim.
7: Eu sou o João Dias, sou das Caldas da Rainha, tenho 40 anos.
2: É advogado.
7: qual é a minha profissão?
2: É advogado.
7: Nem eu sei bem.
2: Então.
7: Estou a brincar.
1: E é brincalhão, ele é brincalhão.
4: É brincalhão, é.
1: Portanto, o que é que temos aqui?
2: Ou é advogado ou trabalha na Decathlon das Caldas.
1: Há uma Decathlon das Caldas, deve haver. É muito específico isso.
5: Sim.
1: Agora era técnico de recursos humanos na Decathlon das Caldas.
4: Agora trabalhava na Sport Zone.
1: Deixa cá ver. Eu acho que ele é bancário, trabalha num banco.
2: Ah, entendo, entendo. Tem voz,
1: pode ser.
2: Tem voz de banco, tem.
1: Portanto, banco, tu dizes o quê, Nuno?
5: Eu acho que ele é um bom informático. É uma pessoa a quem tu pedes desfragmento no disco. E ele desfragmenta.
2: Nas Caldas não se desfragmenta disco.
1: Não, já estão todos. E tu?
2: Advogado.
4: CTT?
1: Ah, exato, CTT. Bom, vamos então à revelação, porque ele já gravou.
7: Sou assistente técnico na admissão de urgência de um hospital das Caldas da Rainha.
1: Era o que eu ia dizer.
5: Então é quase enfermeiro. Conta a minha resposta anterior.
1: Então, mas espera aí.
4: Não.
1: Então, mas espera aí.
4: Vai que aldrabar isto.
1: Olha-me este menino. Não. Falha há bocado e agora diz. O que eu disse há bocado agora é válido para isto. Epá, estamos a jogar o mesmo jogo.
2: Tu no teste de matemática não dizes ao setor, mas no teste anterior estava
4: claro,
2: certo.
4: Claro.
1: No teste anterior dava 17. Ah, mas isso foi há 6 meses.
4: Mais um. Oh, Pedro, mais um para fechar. É agora.
1: É pá, nós estamos fortíssimos.
4: Então,
1: peraí. Esta ouvinte veio aqui a dizer: a minha não adivinham. Mesmo a desafiar.
2: Estamos a picar.
1: Como se adivinhássemos alguma, mas sim.
0: Bom dia. Patrícia Fidalgo de Santarém, com 47 anos. O que faço eu?
4: Tem voz de rica.
1: A Patrícia.
4: Está-me a vir riqueza à alma.
1: Não sei.
2: Então é rica em quê?
4: Não sei, ajudem. Sim, se calhar é só rica em sonhos.
1: Peraí.
0: Bom dia. Patrícia Fidalgo de Santarém, com 47 anos. O que faço eu?
2: Eu sei.
1: Então, já sabes?
2: Sei.
1: Então.
2: É instrutora de zumba. Acho que é super bem disposta e é daquelas bom dia, bora lá, siga, tal, mexe-te.
4: Mas isso dá assim tanto dinheiro?
2: Mas eu não disse que ela tem voz de rica.
4: Mas disse eu.
2: Ela é. Se não é. Trabalha no ginásio.
4: Não,
2: é instrutora.
4: Ela
2: PT,
4: tem um ginásio.
1: Então, é PT, trabalha no ginásio.
2: Trabalha no ginásio. Okay. É no ginásio que ela
5: eu acho
2: trabalha.
5: Que ela é instrutora, sim, mas de condução.
1: Olha.
4: Pode ser.
2: Adoro o teu olho, como se fizesse algum sentido
1: pode
2: e eu não
1: pode
2: fizesse.
1: Ser. Pode ser.
2: E o teu, o que é que tu achas?
4: Ela manda.
1: Ela manda.
4: Ou tem a escola de condução, ou tem o ginásio, ou tem várias lojas,
5: um
4: assim, vários pontos.
1: Tens de escolher uma coisa.
4: Empresária. A minha resposta é rica. Pronto.
1: Eu digo que ela. Sei lá.
2: Inventa qualquer coisa.
1: Não, vou inventar. Ela é advogada. É o que ela é.
4: Achas?
1: Acho. Vamos só recapitular, eu digo advogada, tu dizes?
4: Rica.
2: Ginásio.
5: Instrutor de condução.
1: Não, mas tens de ter uma profissão.
4: Empresária. Está ligada ao futuro.
2: Está ligada ao futuro.
4: O que é que dá dinheiro, malta? O que é que dá dinheiro? O que é que dá dinheiro?
2: Está ligado ao futuro. O outro também fazia tarô, também era ligado ao futuro.
4: Olha, exato.
1: Deixa ver.
0: I'm an English teacher.
1: Então vale a minha dá bocado, que era professora.
5: Pois é.
1: Está bom? Nuno, mais uma vez ganhámos isto.
5: Ganhámos. Pode-se dizer que ganhámos.
1: Somos tão bons a jogar isto. Acho que não houve uma única vez que nós acertássemos, a não ser uma vez que um ouvinte jogou e pôs aqui na fotografia de perfil
2: que
1: num ginásio.
2: Sim, claro.
4: Pergunta ao ouvinte se ela é rica.
1: Acho que é
2: Peraí, então acabou o jogo?
1: Acabou.
2: Marco, faz o jingle para fechar.
1: Lembras-te perfeitamente?
5: Já não lembro.
2: Eu sei, por isso é que tem graça.
5: Só se eu fizer um perfeito.
2: Claro.
5: Acabámos de ouvir uma vertigem de sensações.
4: O que faz?
5: Mas não chegámos a nenhumas conclusões sobre o jogo das profissões.
1: O jogo que, para citar alguém, não vai a lado nenhum.
5: Pois não.
2: Epa, mas até aqui fica a palavra vertigem é aplaudida por mim.
1: Sim, bravo.
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0: há mais jingles agora ou podemos ficar
1: mais
0: por aqui?
1: Um!
0: Se calhar podemos ficar por aqui porque está na hora, são 9h31, vamos para o essencial da informação com a Ana Lucas. Alô Ana, bom dia.
2: Bom dia, os hospitais estão a preparar-se para o aumento da procura, por causa do calor. O presidente da Associação de Administradores Hospitalares admite que os tempos de espera podem aumentar, mas garante que os hospitais têm planos de contingência prontos a serem ativados. Mais de 58 mil edifícios ficaram danificados ou destruídos depois do duplo sismo da passada quarta-feira na Venezuela. É o que indicam as estimativas de satélite da NASA. Entretanto, a Portugal chegaram esta madrugada 13 portugueses que estavam na Venezuela. No mesmo voo chegaram também 2 italianos e 2 franceses. Hoje é o último dia para entregar a declaração de IRS. O Portal das Finanças já recebeu mais de 6 milhões de declarações.
0: Agora 9h32, com a Benacar vamos ao trânsito. Cláudia Macedo, bom dia.
3: Olá.
0: O que é que se passa?
3: E está difícil em Rio Maior, no IC2, na zona de Quebradas. Depois de Vale dos Deus, houve acidente com pesado e um ligeiro. O trânsito está demorado nos dois sentidos, entre Rio Maior e Alcoentre. Resolvida a situação de acidente na segunda circular, o trânsito ainda está lento entre o aeroporto e a Escola Alemã, no sentido oposto a partir das Torres. O Eixo Norte-Sul, Lumiar, Sete Rios, de Campolide para a Avenida de Ceuta, a partir dos túneis de Benfica, na Caril, em direção ao ramo de acesso da A5, onde está a ser resolvido do acidente e a afetar o final dos Cabos da Ávila, A5 na zona de Oeiras e de Caselas para o viaduto, e C19 Alfragide Pinamanique, e A2 para Lisboa através da 25 de Abril, ainda com fila em Corroios. No Porto, a melhorar aos poucos, a EP com fila Lessa VCI, Via Norte e A3 a partir da ligação com A4 na VCI para Centro Freixo e a Perlada, e também no acesso da A1 Santo Ovídio até à passagem pelo Norte Francos.
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4: Não há chuva no cardápio, céu nublado, mas apenas durante a manhã na zona do litoral centro, e depois preparemos todos para um dia de muito, muito calor. Céu limpo com máximas a subir, em especial no interior do país. Onde é que vai estar mais calor? É em Évora, 39 de máxima, Castelo Branco 38, Beja 37, Porto Alegre também, Bragança 35, Braga, Vila Real, Viseu e Setúbal nos 34, Santarém 33, Guarda e Faro 32, Coimbra e Lisboa 30 de máxima, abaixo dos 30, Viana do Castelo 28, Porto e Leiria 27, Funchal 26, Ponta Delgada 24, Aveiro 23, e fica aqui o aviso, amanhã ainda está mais calor.
0: 9h33, bom dia, está a ouvir a Rádio Comercial, a Damiano Davi a seguir.

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1: A minha geração aprendeu a conviver com o incerto.
2: Ai, meu Deus. E sobre as outras gerações, Henrique, de que forma é que as gerações mais velhas o inspiram?
1: De forma nenhuma, Vera. Todas as gerações que vêm antes da minha são porcaria.
3: Espera. Henrique, todas as gerações que precedem a sua são porcaria?
1: Porcaria, sim. Vocês são todos presos ao passado, desenharam o mundo sem pensar o futuro, tudo aquilo a que se dedicam é obsoleto, deixaram-nos um trauma geracional, gostam de artistas problemáticos e genericamente não há nada a aprender convosco.
4: Portanto, não existe nenhum momento em que o Henrique sinta que precisa da ajuda das gerações mais velhas.
1: Existe.
2: Quando?
1: Agora.
3: Como assim?

0: Dance the Night, Dua Lipa na Rádio Comercial. Há bocadinho estavam aqui alguns ouvintes no WhatsApp da Comercial a dizer porque é que, aproveitando a circunstância do Nuno estar aqui em estúdio, e sendo ele, e estou a citar, um especialista, porque é que não jogamos ao jogo da telepatia?
1: Epá!
0: Sim, sim, trata-se de um especialista. Aquilo que nós chamamos carinhosamente o especialista Lufthansa. Nunca mais vou esquecer dessa.
1: Exato. Companhias aéreas.
0: Uma companhia aérea, toda a gente, TAP e Marco. Lufthansa. A seguir, o jogo da telepatia.
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0: Bom, assim tendo, assim sendo, vai ter que ser.
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0: Ora bom, para isto funciona. É lançado o repto à equipa toda e, sem dizermos uns aos outros que resposta vamos dar a mesma em uníssono, por telepatia, porque é assim que nos entendemos. É esta cumplicidade.
1: Trabalhamos juntos há muito tempo, não, e conhecemos muito bem.
0: Vamos começar com uma coisa simples, pá, um sabor de gelado muito
18: Ai,
0: popular.
18: Ai, Pedro, é, pá, até já estou a deixar cair as coisas.
0: Um sabor de gelado muito popular.
19: Margem. Não, não é o nome de um gelado, não é?
0: Não, não, é o sabor. O sabor de um gelado muito popular.
1: Okay. Se diz Stracciatella, eu mando-te um estalo.
0: Não pode ser. Sabor de gelado muito
1: só
0: popular.
1: Um. Só um.
0: Um.
1: Só um.
0: Dois. 3.
19: Morango.
0: Chocolate. Claro que é morango.
18: Eu disse baunilha. Eu ia dizer chocolate e pensei, vou para o básico porque as crianças vão para o branquinho.
0: Morango, é evidente.
19: Morango.
0: É
19: evidente.
20: Não, é chocolate.
0: Mais popular de todos.
19: Morango, chocolate e baunilha é uma trilogia que fica.
1: Disseste o quê, Pedro?
0: Morango, claro.
20: Chocolate?
18: Não. Olha, não há umas caixas que vendem os três.
0: Claro que há.
18: Claro, assim são muito antigas.
19: Um abraço ao Santini.
0: Então acertamos, não é?
20: Não.
1: Mas vai aquecer.
0: Um petisco de verão.
18: Epá, é que eu tenho 10 já na cabeça.
0: Epá. Um petisco de verão. Epá.
1: Epá, só um.
18: Só um, não há 10.
1: Cala-te.
19: Há muitos.
0: Só um.
1: Um, dois, três.
18: Pica-paus.
19: Gambas.
0: Nem me deixaram responder, epá, nem.
1: Caracóis.
0: Digam outra vez o que disseram. Disseste caracóis?
18: Disse. Pica-pau.
19: Eu disse gambas.
0: Não, eu ia.
1: Isto é diferente.
0: Eu ia dizer ameijos a pilhão-pato.
18: Pois é. Retiro a minha resposta.
1: Dizer.
19: Isto hoje está bom.
0: Não, epá, agora vou dar isto que é para nós acertarmos.
1: Sim.
19: Ok.
0: Se ninguém faz gestos, ninguém aponta para coisa nenhuma.
19: Ok.
0: Um objeto aqui no estúdio.
1: Epá.
0: Se falhamos isto. Pá, esqueçam.
19: Ok, pronto.
0: Um objeto aqui no estúdio. Um, dois, três.
18: Microfone.
0: Pronto. Aí está,
18: vamos embora, ninguém está. Adeus.
1: Não. Temos que continuar.
18: Não,
1: isto é
18: não,
1: isto
18: não,
1: isto
0: isso
1: é um one hit wonder.
0: Ok, então.
1: Nós não somos um one hit wonder.
19: Tem que haver duas, não é?
0: Um animal doméstico que não seja nem cão nem gato.
1: Opa, acabou o jogo, esquece.
18: Vá embora, adeus.
0: Um animal doméstico que não seja nem cão nem gato.
19: Vamos experimentar.
0: Espera, deixa-me pensar, peraí. Um animal doméstico que não seja nem cão nem gato.
21: É óbvio. Olá, bom dia.
0: É óbvio, claro que é óbvio.
1: Eu sei o que é que vou dizer.
18: Eu também já sei. Mas não sei se vocês vão dizer o que eu vou dizer.
1: Claro,
19: vamos a isso.
0: Então vá. Um, dois, três.
18: Hamster.
1: Eu disse hamster.
18: Hamster.
0: Disseste o quê?
19: Eu disse peixe.
0: Também eu.
1: Disseste o quê?
21: Periquito.
1: Ou era o peixe, ou era o periquito, ou era o hamster. Nós fomos aos três.
18: Então temos três lados.
19: Mas isto mostra que somos mentes diversas e ao mesmo tempo uníssonas.
0: Claro que sim.
1: Mas não é esse o objetivo do jogo, não é? Não é diverso.
0: Só mais uma.
1: Só mais uma.
0: Uma cor do arco-íris.
1: Esquece lá isso.
0: E agora acertávamos. Pá, era incrível.
1: Eu tenho medo de dizer uma cor que não está lá.
18: São sete, não é?
0: Então, vai pelas óbvias.
18: Aquilo é sempre para aquecer. Aquecer e depois fica frio, não é?
1: Espera aí.
0: São sete cores, não é?
1: Deixa-me só pesquisar arco-íris.
0: São sete cores.
1: São.
0: Então.
19: Arco-íris.
18: Ai, não. Por acaso não é sempre.
1: Sete cores.
18: Por acaso não é sempre a aquecer, sim. Começa com as frias.
0: Não me lembro disso.
19: Estás pronto?
0: Uma cor do arco-íris. Por telepatia, vamos dizer a mesma.
1: Isto é completamente.
19: Vamos a isso.
0: Dois, três.
18: É maior.
1: Roxo. Eu sabia que ia.
18: Já tinha tantas saudades de ouvir.
1: O Marcos andava a fazer propósito e veio para a rua.
0: Eu disse amarelo.
1: Eu disse azul.
18: Eu disse amarelo também.
0: Olha, viste?
1: Disse azul.
0: Disseste o quê, Renato?
21: Eu disse amarelo.
0: Viste?
21: Amarelo.
0: Não fossem estes dois esterolas, amarelo.
18: Então vamos dizer uma segunda cor do arco-íris. Para ver se bate certo.
21: Não podemos
18: repetir a que dissemos.
21: Vera.
18: São sete.
0: Aqui a dizer, façam com números. Um número entre 1 e 10.
19: Ok.
0: Um número.
18: Nós já fizemos.
0: Entre 1 e 10.
1: E vamos manter a telepatia.
18: Claro.
0: 1.
19: Já não me lembro disso.
0: Filipe, junta-te a isto.
21: Eu estou nervoso.
0: Pensa num número de 1 a 10.
18: Rápido,
0: dois,
18: rápido.
0: 3.
18: 7. Tu disseste
19: 7. Disse
18: 7. E nós também.
0: Eu disse 5.
20: Eu disse 6.
21: 8.
0: Mas se calhar vamos andando.
18: Vamos,
21: não
18: vamos,
21: serão
18: vamos,
21: caracóis vamos todos há bocado. Eu acho que
18: adoro caracóis.
0: Não,
18: ainda não conheço
20: caracóis,
18: só sardinhas.
21: Caracóis, eu também disse.
18: Malta, caracóis ou sardinhas?
0: Sardinhas, claro.
21: Não.
18: Caracóis ou sardinhas? 1, 2, 3.
19: Sardinhas.
0: Não. Isso não é o fim do
20: caracóis primeiro, sardinhas depois.
1: Caracóis, sardinhas e pede logo. Sardinhas, às paradas ou quê?
19: Olha, tal como todos os anos, eu gostaria de dizer aos restaurantes que servem salada de pimento para. Isso é uma tradição já, não é?
1: Para que seja uma salada.
19: Para que seja salada de pimento. Porque o que acontece muitas vezes é que a pessoa pega uma salada de pimento e vem folhas e folhas e folhas de alface e folhas de alface, talvez um tomate ou outro, não sei o quê, e depois por cima
3: trefa-ripas.
19: E isso não é uma salada de pimentos. Eu não percebo porque é que se estão a agarrar ao pimento.
18: Olha, pede uma salada só com pimentos.
19: Epá, sim. Porquê é que se agarram tanto ao pimento? Não chamem salada de pimentos àquilo.
20: Eu pensei que és alérgico à alface, assim já não trazem.
19: Pois, isso é um bom truque, de facto.
0: Queres ver como vamos acertar isto?
19: Eu sou alérgico a tudo que não seja pimento.
20: Exato.
18: Ele já se está a rir.
0: Uma estação...
1: De metro.
0: Onde para o Alfa entre Lisboa e o Porto?
20: Eu não sei.
1: É pá.
21: Ok.
0: É pá.
1: Sim. Mas é onde para o Alfa?
0: É onde para o Alfa, especificamente.
21: É onde para o Alfa. O Alfa para lá.
0: Entre Lisboa e o Porto. Ok? Uma estação.
19: Então.
0: Um, dois, três.
1: Coimbra B! Coimbra B!
19: Ah, eu ia dizer B, mas depois achei que ia ser para e então disse só Coimbra.
0: Vale, Coimbra B. E assim se comprova que mais uma vez somos mestres a jogar isto. Sim. Bom, vamos andando.
1: Tem que ser.
0: Renato e Filipe já a seguir.
19: Forte abraço.

0: Way down we go.
1: De um anúncio, não era?
0: Eu acho que fazia parte imensa coisa esta música. E ele agora nunca mais, queres ver?
1: O Kaleo.
0: Ainda continua. Way
1: down we go. Lá vai ele, way down, não é?
0: Mesmo até ao finzinho. Ana Lucas já aqui está, bom dia.
1: É uma música que acaba em cut.
0: Os técnicos agora a esta hora. São quase, faltam 2 minutos para as 10 da manhã. Ana Lucas com as notícias, bom dia, Ana, mais uma vez.
2: Bom dia. Bom dia, os administradores hospitalares admitem que os tempos de espera nos hospitais podem aumentar devido à onda de calor dos próximos dias. O presidente da Associação de Administradores Hospitalares diz esperar nas urgências uma situação melhor do que a do ano passado. No entanto, Xavier Barreto admite que ainda possam ocorrer encerramentos.
3: Continuamos a ter muitos turnos garantidos por pessoas que não têm um vínculo com a instituição, que são geralmente prestadores de serviços. E, portanto, isso coloca-nos sempre numa margem de incerteza e cria sempre a possibilidade de termos falhas e, consequentemente, encerramentos. E, portanto, eu estou a contar que ainda existam alguns encerramentos durante este verão, ainda que em menor número do que em anos anteriores.
2: Os hospitais têm planos de contingência prontos a serem ativados. 11 distritos do continente estão sob aviso amarelo de tempo quente. Amanhã, os distritos de Évora, Beja e Porto Alegre vão estar sob aviso laranja, que se prolonga na quinta-feira a outras regiões. A GNR apela, por isso, a comportamentos preventivos. O Major José Magalhães pede que não se façam queimas ou outro tipo de comportamentos negligentes.
4: Apelamos que a população se abstenha desse tipo de comportamentos negligentes, nomeadamente que não faça uso do fogo em espaços rurais ou espaços florestais, que não faça fogueiras, que não faça lumes, que não fume, portanto que também não faça qualquer tipo de confecção de alimentos em espaços florestais ou rurais nos dias em que se verifique perigo de incêndio rural muito elevado ao máximo.
2: 20 concelhos dos distritos de Bragança, Castelo Branco, Santarém, Porto Alegre e Faro estão em perigo máximo de incêndio. Hoje é o último dia para a limpeza dos terrenos. Aterraram esta manhã em Portugal 13 portugueses que estavam na Venezuela, número atualizado e confirmado à Rádio Comercial por fonte oficial do Ministério dos Negócios Estrangeiros. A bordo estavam também 2 italianos e 2 franceses.
0: Muito bem, mais notícias daqui a uma hora aqui na Rádio Comercial. Para já vamos ao trânsito. Cláudia Macedo, bom dia. O trânsito
5: Olá, bom dia.
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5: E está ainda demorado na Estrada Nacional 1, na sequência de acidente esta manhã na zona de Val dos Judeus, em Quebradas, e que acaba por condicionar a circulação nos 2 sentidos, entre Rio Maior e Alcoentre. A melhorar aos poucos nos acessos a Lisboa, ainda preenchido o acesso da Encarnação para o aeroporto, no Campo Grande de Calvanas, nos 2 sentidos da segunda circular, o eixo de Telheiras para Sete Rios e na saída para a Avenida de Ceuta, parte final da A5, demorada entre a zona de Monsanto e o acesso ao viaduto Duarte Pacheco, ainda a partir de Pinamanique nas ligações à A5, mas já com o acidente resolvido. O final do IC19 também na ligação a Pinamanique com abrandamento, e para a ponte 25 de Abril já só entre Almada e o Pregal em direção à Praça da Portagem. No Porto demora Matosinhos Porto ao longo da Avenida AEP, final da A3 a partir da ligação com a A4 para a circunvalação e via de cintura interna na VCI entre o Mercado e a A3, e no sentido inverso ainda fila a partir da Furada até à passagem pelo Norte Francos.
0: Muito obrigado. 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David Guetta com Teddy Swims, já a seguir.
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11: O Noza Live,
10: onde
11: dias
10: vai estar o Teddy Swims.
11: 9, 10 e 11, o dia do Teddy é o último, é 11 de julho.
10: David Guetta com o Teddy Swims, Gone, Gone, Gone.

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0: Bárbara Tinoco devia ter-te traído. Dizias o quê?
1: Dizia que o Paraguai eliminou a Alemanha nos penaltis. Renato, tu devias ter visto este jogo.
0: Sabes que eu ficaria surpreendido, porque a minha televisão, quando está ligada em minha casa, está sempre a dar os jogos do Mundial.
1: Eu não ficava nada surpreendida, porque eu sei que é o Mundial que às vezes desperta o interesse no futebol e depois fica para sempre. Pois fica para sempre.
0: Será que fica?
1: Fica. Agora vais dar por ti durante o ano, já muito mais entusiasmado com o futebol.
0: A ir à bola?
1: Completamente.
0: Alex Warren, Ordinary, já a seguir.
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0: Qualquer dia fica melhor com uma Britney Spears, com um Toxic.
1: E um Toxic, qualquer versão de Toxic.
0: Deixe-se ficar aqui com a Rádio Comercial. Já a seguir temos os Maroon 5 Sugar.
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0: irritação.
1: Nunca tinha percebido que ele se ria aqui.
0: Cuidado com o sugar, agora nesta altura do verão e em todo o ano, na verdade.
1: Sim, as quebras de açúcar.
0: Ainda não comi nenhuma bola de berlim na praia, estava aqui a pensar sobre
1: este
0: isto.
1: Este ano, eu também não.
0: Ainda não comi este ano. Esta manhã, aqui neste estúdio, jogou-se à telepatia, jogou-se ao jogo das profissões, foi assim.
2: Hoje foi assim.
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4: Alô, bom dia.
1: Alô.
5: Olá, bom dia.
6: Olá.
7: Edna, vamos ao cabeleireiro?
5: Vamos, sim.
7: Vamos, vamos, então. Precisamos de 10 objetos que encontramos no dia-a-dia no cabeleireiro. Está bem?
1: Go!
5: Secador, sim. Escova, dente, cremes de cabelo, toalha.
1: Uma toalha e uma...
7: Bata, está certo.
4: O quê? Opa, acabou, mas isto foi, isto não foi ajudar, amigos. Isto não foi ajudar.
7: Foi o quê?
4: Bata, está certo.
2: Acabou de perder uma viagem de sonho a Zanzibar durante um mês, mas teria de partilhar quarto com o meu primo Augusto, que não toma banho desde 1987.
1: Ah, calma, há outro primo.
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8: Lagoas de Moreno é um sítio que, nas últimas horas, ficou mundialmente famoso. E porquê? Porque se trata de um local que tem o seu próprio super-herói. O que é que este indivíduo tem, este super-herói de Lagoas de Moreno? Fita cola, malta.
4: Fita cola.
8: Fita cola daquela grossa de.
4: Fita cola preta? É pá, fita cola preta.
7: Fita tape.
8: Durante 10 madrugadas, este homem caçou suspeitos de roubarem motocicletas e, ao amanhecer, cidadãos de Lagoas de Moreno encontravam homens de ar infeliz amarrados a postes com abundantes quantidades de fita cola grossa.
4: Pá, estou a ver fotografias. Isto é absolutamente fascinante. Os homens encontrados presos aos postes apresentavam bigotes de gato desenhados no rosto.
8: Eu não vi essa parte.
4: Além da palavra ratero. Escrita na testa.
7: Ele, além da fita, tem um marcador para escrever.
4: Tem um marcador.
7: Meus amigos, trata-se de Economatoman.
8: Exato, é claramente isso. Claramente isso.
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0: Bom dia, Patrícia Fidalgo de Santarém, com 47 anos. O que faço eu?
1: Epá. Tem voz de rica.
2: A Patrícia.
3: É instrutora de zumba.
2: Ai, epá,
3: acho que é super bem disposta e é daquelas bom dia, para lá, siga, tal, mexe.
1: Mas isso dá assim tanto dinheiro?
2: Trabalha no ginásio.
3: Trabalha no ginásio. Okay. Era um ginásio que ela
4: eu acho que ela é instrutora sim, mas de condução.
3: E tu, o que é que tu achas?
1: Ela manda.
2: Ela manda.
1: Ou tem a escola de condução, ou tem o ginásio, ou tem várias lojas,
4: um
1: assim, vários pontos.
2: Tens de escolher uma coisa.
1: Empresária. A minha resposta é rica. Pronto.
2: Ela é advogada. Deixa ver.
0: I'm an English teacher.
2: Somos tão bons a jogar isto. Acho que não houve uma única vez que nós

0: Hoje foi assim.
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2: É difícil é não os encontrar, na verdade.
1: Sim, estão em todo lado. E ainda bem que assim é. Miles Smith, Stargazing, agora na Rádio Comercial. Filipa Galrão, eu sou o Renato Duarte.

0: Chaka Khan, The Great Divide na Rádio Comercial.
1: Já a seguir os 4:30, meu amor, dorme bem.
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0: Just Smile, Bruno Mars na Rádio Comercial. Atenção, porque a Junta de Freguesia do Parque das Nações vai visitar. Cá. Mas não foi, não foi qualquer funcionária da Junta. Foram crianças do ATL da Junta de Freguesia. Digam olá, meninos.
1: Olá!
0: São quantos eles? Pai, uns 15. Sim. Que idade é que vocês têm?
2: 11,
0: boa. Estão a gostar?
1: 13.
0: Estão de férias, acho... uma das atividades
1: não,
0: de férias.
1: Não, a escola
0: é vir à
1: acabou
0: rádio.
1: Ontem e eles já estão nisto. Não, repara.
0: Sempre separado. Já que está a Sandra Braga Fernandes.
3: Olá,
0: também.
3: Bom dia. Bom dia, Sandra. Vamos às notícias.
0: A Sandra, que tem muita paciência para explicar tudo sobre a rádio às crianças. Nós também, mas a Sandra é muito pedagógica. Eu gosto
3: é
0: de ver.
3: É a minha praia.
0: Pois, é a tua praia.
1: Eu queria ser professora quando eras pequenina.
3: Também, também.
0: Vamos às notícias agora.
3: E por falar em praia, atenção ao aumento do risco de afogamento nos próximos dias por causa da subida prevista das temperaturas. É um alerta da Federação Portuguesa de Nadadores Salvadores. Em comunicado, os nadadores lembram que a experiência recente de outros países europeus mostra que os períodos de calor extremo levam muitas pessoas a procurar rios, barragens, lagoas, praias marítimas e piscinas para se refrescarem, aumentando assim o risco de acidentes, sobretudo em locais não vigiados. Ora, hoje, 11 distritos do continente estão sob aviso amarelo de tempo quente. Amanhã os distritos de Évora, Beja e Porto Alegre vão estar sob aviso laranja, que se prolonga na quinta-feira a outras regiões. A GNR apela por isso a comportamentos preventivos. O Major José Magalhães pede que não se façam queimas ou outro tipo de comportamentos negligentes.
4: Apelamos que a população se abstenha desse tipo de comportamentos negligentes, nomeadamente que não faça uso do fogo em espaços corais ou espaços florestais, que não faça fogueiras, que não faça lumes, que não fume, portanto que também não faça qualquer tipo de confecção de alimentos em espaços florestais ou rurais nos dias em que se verifique perigo de incêndio rural muito elevado ao máximo.
3: 20 concelhos dos distritos de Bragança, Castelo Branco, Santarém, Porto Alegre e Faro estão em perigo máximo de incêndio. Hoje é o último dia para a limpeza dos terrenos. Ainda por causa do calor, a Associação dos Administradores Hospitalares admite que os tempos de espera nos hospitais podem aumentar devido à onda de calor dos próximos dias. O presidente Xavier Barreto espera nas urgências uma situação melhor do que a do ano passado, mas admite que ainda possam ocorrer encerramentos.
5: Continuamos a ter muitos turnos garantidos por pessoas que não têm um vínculo com a instituição, que são geralmente prestadores de serviços. E, portanto, isso coloca-nos sempre numa margem de incerteza e cria sempre a possibilidade de termos falhas e, consequentemente, encerramentos. E, portanto, eu estou a contar que ainda existam alguns encerramentos durante este verão, ainda que em menor número do que em anos anteriores.
3: Os hospitais têm planos de contingência prontos a serem ativados.
0: Muito bem, obrigado, Sandra. Mais notícias daqui a uma hora.
1: E atenção que nesta hora vamos oferecer bilhetes para ir ao Festival Panda, já neste fim de semana.
0: Gostavam de ir? Tem que ter aos pais para ligarem. Para já, Luís Capaldi e Stay Love.

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0: É esse o montante que está no Show Me the Money esta semana. 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Já sabe que a Vera lhe liga às 2 da tarde de sexta-feira. Tem de atender e dizer o quê?
1: Show Me the Money.
0: Show Me the Money. E ela mostra-lhe o dinheiro que tinha todos.
1: Eu estou a suar do bigode.
0: Porquê?
1: Porque está imenso calor hoje. Está. Não estás a sentir já?
0: Está complicado isto. Ui. Está complicado. 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Mas tenta a sua sorte. Isso é que é importante, está bem?
1: Somber agora. Oh.

0: The Calling, olha, por falar em chamada, é isso que tem de fazer agora.
1: Desse.
0: Vai precisar do seu telefone para concorrer a estes convites para o Festival Panda, que faz 30 anos. É o aniversário.
1: E quero convidá-lo, obviamente. É um convite familiar para irem todos a esta grande festa em Oeiras, no Parque dos Poetas, como sempre, às 3h30 da tarde. Os convites que temos aqui são para a sessão da tarde. 808 20 10 30. Liga agora e ganha.
0: Para encontrar o Panda, o próprio Panda anda por lá, claro.
1: Sim.
0: Mas anda mais quem também?
1: Anda o Papai.
0: Pepa Tutoria Passa.
1: Sim, o Ruka, a Gabi e a Casa de Bonecas. Por aí fora.
0: Uma data de gente, é uma grande festa. 808 20 10 30, ligue e ganhe. Para já, I Don't Know Me, Pedro Santos, que a Filipe adora.
1: Amo.
0: Manda um beijinho ao Pedro.
1: Beijinho, Pedro, aí no UK.

0: Tide.
1: Tu sabes que a versão original desta música é cantada pelo Zac Efron e a Zendaya.
0: Não me digas.
1: Porque é do filme do The High Greatest School... Showman.
0: Ah, eu achei que era High School Musical, desculpa.
1: É The Greatest Showman, depois eles fizeram versões com artistas musicais e sim.
0: Olha o que eu aprendi hoje. Obrigada.
1: Olha, mas aprendemos também muito contigo, porque entrevistaste o Dengás e é o novo episódio do Camarim.
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5: ChatGPT, onde é que eu arranjo uma piscina?
6: Vorten!
5: As piscinas estão no corredor dos frigoríficos, não é?
6: Não metas água!

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1: Vamos todos dar um berro.
2: Ai, nós também. Vamos afastar do micro. Então vá. Contamos até três.
1: Vá.
3: Um, dois, três.
1: Desculpa, desde já.
4: Opa, vocês são mesmo solidários connosco, como se somos completamente atrofiados das ideias. Por isso é que a gente ouve o comercial, nós somos iguais. Vá, amigos, beijinhos, boa emissão.
1: Temos estado aqui aos berros a propósito de um clube que, entretanto, foi criado em Chicago. Um casal começou por gritar no lago Michigan e, entretanto, foram-se juntando mais pessoas e agora é um clube. Acontece todas as semanas, as pessoas vão para o lago, gritam e extravasam, deitam cá para fora tudo o que está lá dentro e não interessa para nada.
2: E interessa, interessa, porque enquanto estás a gritar para o lago, claro, não gritas com outras pessoas.
1: Precisamente.
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5: Filipa Galrão e Renato Duarte.
2: Por acaso.
1: E eu continuo
2: há muito
1: a precisar,
2: tempo que não grito para o lago.
1: Exato, eu continuo a precisar de vez em quando gritar para o lago. Bora lá. Um, dois. Gritou também?
2: Tão bom.
1: Pronto. Já passou.
2: O bus tank já a seguir.
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1: Investigadores descobriram que as fêmeas da rã europeia fingem estar mortas para evitar acasalar com machos de que não gostam. Se elas acham que não é atraente, é do género, ai, desculpa, morri, tenta outra, vá lá.
2: Isso é muito bom.
1: É muito giro, elas ficam assim com as patinhas para cima e fecham os olhos.
2: Mas também há senhoras que fazem isso.
1: Há senhoras
2: humanas,
1: que fazem isso.
2: Não há.
1: Sim, eu fingi de morte. Sim, sim. Mas elas fazem muito bem e resulta. Às vezes com as mulheres não resulta, não é? Não é não, malta.
2: Mas as rãs têm isso, aliás, já vi rãs.
1: É instinto de
2: proteção. E não percebo se estão vivas ou estão mortas, porque elas ficam assim imóveis.
1: Sabes o que é que isso significa? Elas não te acham atraente.
2: Não me acham. Estão a fingir. Não querem nada comigo. Estão a fingir-se de mortas para eu não as chatear.
1: Muito.
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2: Agora as notícias, já aqui está a Sandra Braga Fernandes.
7: Olá,
2: Sandra.
7: Bom dia. A subida dos preços desacelerou, segundo o Instituto Nacional de Estatística, e os dados até agora apontam uma taxa de inflação que terá sido de 3,2% em junho, inferior em 0,1 pontos percentuais à observada no mês anterior. Os dados definitivos referentes ao índice de preços no consumidor serão publicados no próximo dia 10 de julho. Atenção ao aumento do risco de afogamento nos próximos dias por causa da subida prevista das temperaturas, alerta a Federação Portuguesa de Nadadores Salvadores.
8: Quando em Portugal sobe a temperatura, normalmente sobe também a mortalidade por afogamento. E tendo em conta também o registro que tivemos, tanto na França como na Alemanha, com esta onda de calor, onde tivemos imensos afogamentos, a França registrou mais de 50, a Alemanha mais de 20, a Espanha também, nós fizemos este comunicado para virmos alertar para aquilo que nós chamamos como alerta vermelho em termos do risco do afogamento.
7: Alexandra Tadeia, presidente da Federação Portuguesa de Nadadores Salvadores. Hoje, 11 distritos do continente estão sob aviso amarelo de tempo quente. Amanhã, 3 vão estar sob aviso laranja e até quinta-feira estende-se a outras regiões. A GNR apela por isso a comportamentos preventivos. O Major José Magalhães pede que não se façam queimas ou outro tipo de comportamentos negligentes.
9: Apelamos que a população se abstenha desse tipo de comportamentos negligentes, nomeadamente que não faça uso do fogo em espaços corais ou espaços florestais, que não faça fogueiras, que não faça lumes, que não fume, portanto que também não faça qualquer tipo de confecção de alimentos em espaços florestais ou rurais nos dias em que se verifique perigo de incêndio rural muito elevado ao máximo.
7: Hoje é o último dia para a limpeza dos terrenos. A Google vai ter de indemnizar várias empresas de comunicação social francesas no valor de 126 milhões de euros. Em causa estão práticas de publicidade online que a justiça considerou violarem as regras da concorrência. Estes montantes, em qualquer caso, ficam muito aquém dos 570 milhões de euros que os quatro queixosos reclamavam à gigante norte-americana.
2: Muito bem, obrigado. Mais notícias aqui na Rádio Comercial daqui a uma hora. 40 minutos de música seguida, a começar com Harry Styles, American Girls. E atenção que está aqui a música do Mundial.
1: Pois está, fui eu que pus. Shakira com Burna Boy.
2: Dai, dai, estamos todos com a febre do Mundial.

0: Lumineers na Rádio Comercial. Sabes que ontem alguém chegou ao pé de mim, isto não me tinha acontecido ainda, com uns óculos postos, uns óculos de sol.
1: Não eram da Meta.
0: E estava a gravar. Foi o Anson. Chegou ao pé de mim, assim, e eu olhar para ele. E o resultado desse vídeo ficou estranhíssimo, porque eu estava tipo a tentar perceber o que é que estava a acontecer, porque eu estava a olhar para mim de uma maneira muito estranha.
1: Ele publicou o vídeo?
0: Ele publicou, com a minha autorização, claro. Mas ele estava a olhar para mim, e aquilo tem uma luzinha que te avisa que os óculos estão a filmar. Para quem não sabe, os óculos da Meta são os óculos de uma marca de óculos, muito conhecida, a Ray-Ban, que permitem filmar, fotografar, consultar as coisas do telemóvel, sem as pessoas perceberem o que estás a fazer. E aquilo, eu achei assustador.
1: Eu não quero, estou a avisar, não me ofereçam isso.
0: Mas sabes que é assustador e fascinante ao mesmo tempo, porque tu começas a pensar,
1: por isso
0: isto
1: mesmo,
0: realmente
1: é que as
0: muito
1: pessoas
0: jeito.
1: Não. Isso dá jeito às autoridades, acho que
0: exatamente,
1: ao
0: é
1: civil
0: mesmo.
1: Comum.
0: Exato. Mas foi a primeira vez que me aconteceu, fiquei um pouco traumatizado. Imagine Dragons, já a seguir na Rádio Comercial, Believer.

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0: Imagine Dragons na Rádio Comercial. Estamos de saída, eu e a Filipa.
1: E elas estão de entrada.
0: Tecas e Carolina Torres consigo a partir da 1 da tarde. Nós cá estaremos amanhã às 10.
1: Beijinhos.
0: E esperamos por si. Rosalia, já a seguir.
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2: Dengaza e seu Jorge, para sempre na Rádio Comercial. Em casa, no carro, em todo lado. Agora. Ai, desculpa. As notícias com a Sandra Braga Fernandes.
3: Bom dia. O Ministério Público vai recorrer da decisão do Tribunal Administrativo que condenou o Estado a pagar uma indemnização de 15 mil euros a José Sócrates por violação do segredo de justiça no âmbito da Operação Marquês. Segundo o Expresso, o gabinete do Procurador-Geral da República confirma a apresentação de recurso da sentença, afirma que nunca existiu qualquer estratégia ou campanha mediática contra o antigo primeiro-ministro. Na reação à decisão, José Sócrates afirmou estar orgulhoso por o Tribunal o ter reconhecido como vítima de uma campanha de assassinato de caráter.
4: Mais uma vez, você acha que é sobre dinheiro? Você acha que eu estou preocupado com dinheiro? A minha intenção ao sublinhar esta sentença é o seu caráter simbólico. É a condenação do Estado. E penso bem no que lhe estou a dizer. O Estado cometeu um crime. É o que esta sentença diz.
3: O Estado português vai indemnizar o ex-governante em 15 mil euros por má administração da justiça no processo Operação Marquês. A subida dos preços desacelerou, segundo o Instituto Nacional de Estatística, e os dados até agora, a taxa de inflação mostra que terá sido de 3,2% em junho, inferior em 0,1 pontos percentuais à observada no mês anterior. Os dados definitivos referentes ao índice de preços no consumidor serão publicados no próximo dia 10 de julho. Atenção ao aumento do risco de afogamento nos próximos dias por causa da subida prevista das temperaturas, um alerta da Federação Portuguesa de Nadadores Salvadores.
5: Quando em Portugal sobe a temperatura, normalmente sobe também a mortalidade por afogamento. E tendo em conta também o registro que tivemos, tanto na França como na Alemanha, com esta onda de calor, onde tivemos imensos afogamentos, a França registrou mais de 50, a Alemanha mais de 20, a Espanha também, nós fizemos este comunicado para virmos alertar para aquilo que nós chamamos como alerta vermelho em termos do risco do afogamento.
3: Alexandre Tadeia, o presidente da Federação Portuguesa de Nadadores Salvadores.
2: Obrigada, Sandra.
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2: Vamos lá então arrancar com isto. Uma em ponto, que certinhas, hein?
10: Sempre.
2: À uma da tarde, arrancar com a melhor música sempre. Novos 40 minutos de música seguida. A partir de agora, comigo Tecas
10: e Carolina Torres.
2: É isso, e começamos com uma de que gosta muito. Pelo menos é sempre uma das mais votadas por si em radiocomercial.pt, no TNT, todos no top.
10: Será que são as crianças ou será que os pais já adoram
2: Imagina,
10: K-pop?
2: É que elas já sabem, já sabem mexer nos telemóveis,
10: pois
2: clicar,
10: é.
2: Subir e escolher a Golden das Antrix. Pois é.

0: MV, a música que junta os 4 e meio e o Luís Trigacheiro aqui na sua rádio comercial. Boa viagem, se for caso disso. Dormiste bem ontem? Sei, uma pergunta um bocadinho estranha, não é?
1: Eu não tenho dormido muito bem.
0: Pois, eu também tu? Não. Tu, por motivos de trabalho, eu por motivos de bola.
1: Ah, é? Ah, sim. Pois, os jogos são durante a noite e tu tens que ver.
0: Quem é que inventou isto? Quem é que inventou isto de fazer mundiais?
1: Tu viste o jogo do Portugal todo, não viste?
0: Claro. Mas esse era de caráter, claro, obrigatório. Agora, os de ontem não eram bem obrigatórios, mas ainda assim...
1: Oh, Tecas, isso é amoroso. Eu sou uma pessoa idosa, fui logo dormir. Eu vi para aí 15 minutos.
0: E a tua paixão pelo nosso país, onde é que ele está?
1: Está noutras coisas, olha. Pastéis de nata, bolinhos de bacalhau, coisas diferentes. Pronto, também eu gosto muito do meu país.
0: Ah, isso é bom. Agora, seleção ou pastéis de nata? Pastéis de nata.
1: Pastéis de nata.
0: Ora bem, hoje, vamos lá então abrir aqui o nosso grande livro dos dias de hoje.
1: Sobramos?
0: Olha, é o Dia Mundial das Redes Sociais.
1: Olha.
0: Pronto, tens várias, não tens?
1: Tenho algumas e gosto muito delas. E sou muito feliz com elas.
0: E tu estás agora no TikTok, recentemente.
1: Pô, comecei agora o TikTok. Muito, tu já estás lá há muito tempo.
0: Mas não sou mais utilizadora de ver os outros do
1: eu
0: que.
1: Eu não percebo nada daquilo. Disseram-me no outro dia que eu tinha que aceitar pessoas, não sei. Ah. Tu já me ajudas nisso?
0: Sim. Ou então o teu amigo Renato também é capaz de safar. Hoje é dia das pessoas que esta semana vão ter um primeiro encontro.
1: Uau!
0: Uau. E dia de escolher entre queque e pastel de nata.
1: Oh, mas há escolha.
0: Não, não há escolha. Obviamente que é
1: queque.

0: A Carolina Torres nos festivais é claramente aquela pessoa que
1: sabe
0: as letras e está sempre a cantar. Eu sou a pessoa ou que está a olhar para o telemóvel para saber a letra ou que inventa.
1: Jura que pegaste alguma vez na vida no...
0: Juro.
1: Jura?
0: Juro. Eu já peguei no telemóvel para ver a letra enquanto estava a ouvir
1: cantavas.
0: Exatamente, sim.
1: Pá, eu acho isto genial.
0: Sim. E muito provavelmente vai acontecer no
1: Nada
0: Live. Já
1: fizeste conta que... Ah, desculpa, estás a lançar uma cena.
0: É, vou lançar e depois falamos, pode ser.
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1: De agora já podes falar. Já não te lembro o que é que me querias perguntar.
2: Não, eu lembro-me, claro. Já fizeste conta que sabias uma letra?
1: Claro.
2: Claro.
1: Sim.
2: Eu já comecei a comer ou a beber água.
1: Também eu!
2: Para não mostrar a ninguém, para ninguém reparar.
1: Olha, eu já tive isso.
2: Acho que ninguém vai reparar.
1: Não, está cada um na sua. Sim. A cantar a música. Achas que estão a olhar para aquilo que tu estás
2: se
1: a dizer?
2: Se tu sabes mesmo a letra ou não, se és verdadeira fã ou não.
1: Agora, se eu me engano muitas vezes na letra, se eu invento a letra e se eu faço essas técnicas todas.
2: Tu és a rainha a inventar músicas.
1: Pois é. Agora, será que os artistas gostam disso?
2: Eu acho que sim.
1: És uma colega. Ai, já a seguir o Bruno Mars na Rádio Comercial.
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0: Mars a tocar em casa, no carro, em todo lado. Boa viagem com a sua rádio comercial. Bem, eu ontem por acaso arrisquei tudo ao dormir muito pouco por motivos de mundial.
1: Já estou a perceber que andas aí, mas olha, tens de ter cuidado.
0: Tenho que ter cuidado. Comecei a ver, lá está, o Brasil-Japão.
1: Uh-huh.
0: A seguir seguiu-se Alemanha-Paraguai, que foi a prolongamento e foi a penaltis, que é a minha parte favorita de todos os jogos. Não gostas de ver penaltis?
1: Adoro ver penaltis. É sempre uma grande emoção. Epá, e qualquer risco, qualquer erro é fulcral, não é?
0: A nossa comentadora Carolina Torres, muito vendida sobre o assunto. O que é que achou da prestação do Paraguai frente à Alemanha, nomeadamente no âmbito dos penaltis?
1: Eu sinto que a equipa jogou para ganhar, estavam realmente muito concentrados. Na verdade, eu reparei que um dos jogadores, aquele os Frightened Titans, quando manda para a esquerda e o guarda-redes vai para a direita, foi uma grande festa.
0: E a vitória quem ganhou?
1: Do Sorajan Tarzan.
0: Não, a vitória, qual foi a seleção que ganhou? Foi o Paraguai. O Paraguai é que ganhou com uma sessão de penaltis.
1: Eu começo a achar que isto é bullying, só porque eu não percebo de futebol.
0: Não, estou a brincar contigo. Mas ontem, de facto, fez história porque o Paraguai nunca tinha ganho à Alemanha. Uhum. Eliminou uma já campeã mundial. E o que é que decidiram fazer?
1: Isso, por acaso, é incrível. Eu adoro quando os underdogs...
0: Sim, eu adoro estas surpresas em mundiais.
1: Eu também gosto muito disso.
0: Desde que não seja
1: com a nossa seleção.
0: Mas pronto, o Paraguai ganhou a Alemanha em penaltis. E hoje foi decretado feriado nacional pelo governo para a malta no Paraguai poder festejar esta grande vitória.
1: Ah pá, mas isso é muito fixe.
0: Portanto, eu acho
1: Nós tínhamos prometido isso também quando...
0: O Éder?
1: Sim.
0: É feriado hoje!
1: Eu achei que ia ser mesmo, mas pelos vistos...
0: Não foi.
1: Não foi.
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0: Marta na Rádio Comercial com esta 1, 2, 3, já a seguir as notícias.
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2: Vamos lá então atualizar toda a informação. Uma edição da Sandra Braga Fernandes. Olá, boa tarde.
3: Boa tarde. O Ministério Público vai recorrer da condenação do Estado a indemnizar o antigo primeiro-ministro José Sócrates por má administração da Justiça no processo Operação Marquês, anunciou hoje a Procuradoria-Geral da República em resposta à Lusa. Afirma que nunca existiu qualquer estratégia ou campanha mediática contra o antigo primeiro-ministro. O mesmo não defende Sócrates, afirmou estar orgulhoso por o Tribunal ter reconhecido como vítima de uma campanha de assassinato de caráter.
4: Mais uma vez, você acha que isto é sobre dinheiro? Você acha que eu estou preocupado com dinheiro? A minha intenção ao sublinhar esta sentença é o seu caráter simbólico. É a condenação do Estado. E penso bem no que lhe estou a dizer. O Estado cometeu um crime. É o que esta sentença diz.
3: O Tribunal Administrativo condenou o Estado a pagar uma indemnização de 15 mil euros a José Sócrates por violação do segredo de justiça no âmbito da Operação Marquês. O Sindicato dos Técnicos de Emergência Pré-Hospitalar entregou na Presidência da República um manifesto em defesa da emergência médica que alerta para as consequências das mudanças no INEM. No texto a que a Agência Lusa teve acesso, os técnicos pedem a António José Seguros que acompanhe com especial atenção esta situação. No nível básico de socorro, ou dizem, as medidas já implicaram uma redução da capacidade de resposta. A subida dos preços desacelerou, segundo o Instituto Nacional de Estatística e os dados até agora. A taxa de inflação terá sido de 3,2% em junho, inferior em 0,1 pontos percentuais à observada no mês anterior. Os dados definitivos referentes ao índice de preços no consumidor serão publicados no próximo dia 10 de julho.
2: Muito obrigada, Sandra. Daqui a uma hora voltamos a atualizar toda a informação. Para já. Voltamos a atualizar a melhor música sempre aqui na sua rádio comercial. E novamente a batermos aqui nas 2 da tarde, portanto, hora certa.
5: Tu até apressas aqui a Sandra para isto bater mesmo certo, ou não?
2: Eu faço propósito. Nota-se muito. Eu só por aqui porque o Alex Warren queria começar a tocar logo aqui mesmo às 2.
5: 2.
2: Cá está.
5: Certinho.
2: Sim.
5: Fever Dream do Alex Warren.
2: Uhum.
5: Warren.
2: Daqui a pouco.
5: É difícil dizer Warren.
2: É um bocadinho. Sara Correia e também os BTS.

0: Running and running, running. E a correr é como nós também.
1: Estou a ver até onde é que tu ias com o running, running.
0: É até acabar.
1: Tu acabaste mais do que ele, mas pronto. Olha, o que não acaba é a melhor música sempre, aqui na Rádio Comercial. Ainda por cima estamos lá em 40 minutos de música seguida.
0: Olha a Ofélia!
1: Com a Ofélia, da nossa Taylor Swift, que vai casar uma sexta-feira, sabias?
0: Sexta-feira 13.

0: em todo lado na sua rádio comercial, dos Lucas Graham, que foi uma coisa que eu descobri há uns anos. O nome da banda é o nome do vocalista, Lucas Graham.
1: Ah, ok.
0: Portanto, tu, se tivesse uma banda, podiam ser,
1: podia
0: os
1: ser
0: Carolina.
1: Os Carolina Torres. No fundo, Carolina Torres é um estado de espírito, não é?
0: É
1: uma banda, são tantas pessoas a viver nesta cabeça também, no fundo.
0: Podia ser só tu, mas eram os Carolinas Torres.
1: Sim,
0: também.
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0: Bem, e já a seguir, depois do One Republic, temos mais um Assim Também Se Marca no Mundial.
1: Já é um clássico, não é?
0: Já é um clássico, sempre a esta hora aqui na sua rádio comercial. E o que é que eu vou trazer? Vou trazer de novo o Bruxo Ganês.
1: Ah, é?
0: Porque tem novas previsões e eu acho que tu vais gostar.
1: Ok, já estou curiosa.
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0: O Zuan Republic na Rádio Comercial. E vamos lá então a mais um Assim também se marca no Mundial.
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0: Gostei.
2: Gostaste?
0: Hoje fomos
2: achei que foi demais.
0: Hoje fomos para o rock, mas eu acho que impactou. Acho que as pessoas neste momento estão connosco.
2: As pessoas estão só a ouvir neste momento, agora estão a ouvir de certeza.
0: E portanto.
2: Então chuta, o que é que se passa?
0: Olha, vamos lá então falar novamente deste bruxo vidente ganês, ele que amarrou, é assim que se fala na gíria de bruxos.
2: Dos bruxos, não é? dessas coisas. Amarramento.
0: Amarramento. Uh-huh. Amarrou o Harry Kane e previu o empate entre a Inglaterra e o Ghana. Portanto, nós já tínhamos falado sobre isto. Agora diz que Cabo Verde vai eliminar a Argentina. Ninguém está à espera disto.
2: Será
0: mas
2: que é possível? Possível é, não é?
0: É possível. E segundo o bruxo mais famoso deste Mundial, o ganês Nana Kwaku Bonson. Fez esta previsão inesperada, mas por inacreditável que pareça, as surpresas acontecem neste Mundial. Há pouco estávamos a falar de que o Paraguai eliminou a Alemanha.
2: Inacreditável.
0: Portanto, Cabo Verde também pode eliminar a Argentina. Agora, ele diz mesmo assim, a Argentina será eliminada da Copa do Mundo de 2026 por Cabo Verde. Cabo Verde chegará aos oitavos de final.
2: Será que sim?
0: São declarações.
2: Estou muito curiosa. Quando é que vamos descobrir isso?
0: Sexta-feira à noite.
2: Já sexta-feira.
0: Às 11 da noite. Agora, atenção, feta atenção, porque
2: não acredito que sabes isto de cor, mas
0: esta
2: sim.
0: É a parte que nos interessa mais. Na medida em que ele prevê que Portugal vá ganhar o Mundial.
2: Já estou a sentir muita expectativa.
0: Portanto, ele diz mesmo, este Mundial pertence a Portugal e a Cristiano Ronaldo, eles vão ganhar no mundo espiritual. Portugal já está coroado. E o momento de Cristiano Ronaldo finalmente chegou e, portanto, vamos ser campeões.
2: Sabes porquê? Porque o mundo espiritual está um bocadinho mais à frente. Está ali tem ali um delayzinho que está um bocadinho mais à frente.
0: Nós estamos em delay.
2: Nós estamos ali a tentar chegar lá.
0: Ao mundo espiritual e, portanto, este bruxo ganês está mais à frente que nós e se
2: claro,
0: diz que Portugal
2: óbvio.
0: Vai ser campeão.
2: Então,
0: para quem
2: somos
0: entrar
2: nós?
0: Em campo?
2: Sim, quem somos nós? Para dizer que não.
0: E portanto foi assim mais um Assim Também Se Marca no Mundial.
2: Queres que eu faça outra vez?
0: Claro, então.
2: Já não lembro, peraí.
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0: Adoro.
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0: Rosalía Carminho na Rádio Comercial. E ainda se lembra da Sandra Braga Fernandes? Sim, é porque ela está de volta para as notícias.
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0: Vamos lá então ao essencial da informação com a Sandra Braga Fernandes. Olá, boa tarde.
6: Boa tarde. Amanhã, início da fase mais crítica dos fogos. O dispositivo de combate a incêndios vai ter mais 15 mil profissionais. O ministro da Administração Interna reforça o alerta para o verão duro por causa do calor e dos efeitos das tempestades.
7: Fruto das condições climáticas, fruto do que aconteceu em janeiro, este verão vai ser muito duro, não só pelas ondas de calor, que estão-se a aproximar e que são expectáveis, sobretudo para aquilo que ficou destruído. Amanhã iniciamos a fase Delta, vamos ter mais 15 mil profissionais disponíveis para o combate, mas vamos, sobretudo, colocá-los muita gente também na prevenção. A prevenção é o fator decisivo, é o fator de sucesso.
6: O ministro Luís Neves. O Conselho Português para a Saúde e Ambiente alerta para o agravamento do impacto das ondas de calor na saúde, pede às autoridades uma resposta coordenada, incluindo a criação de centros de arrefecimento para proteger os mais vulneráveis. O ano passado, o Conselho Superior da Magistratura abriu 24 processos disciplinares a juízes, condenou 3 magistrados à reforma ou aposentação compulsiva e suspendeu outros 6. São dados no relatório anual de atividades que entrego hoje na Assembleia da República, mostram um aumento de processos disciplinares abertos face a 2024, quando foram instaurados 16. O Sindicato dos Técnicos de Emergência Pré-Hospitalar entregou na Presidência da República um manifesto em defesa da emergência médica que alerta para as consequências das mudanças no INEM. No texto a que a Agência Lusa teve acesso, os técnicos pedem a António José Seguros que acompanhe com especial atenção a situação no nível básico de socorro. As medidas já implicaram uma redução da capacidade de resposta. O tenista português Jaime Faria passou à segunda fase do torneio de Wimbledon, venceu o japonês Sho Majabukuro por 3-7-1.
0: E amanhã temos um grande embate de Nuno Borges, que ganhou ontem a primeira ronda, vai jogar com o Jannik Sinner.
6: Sempre bom este rodapé informativo.
0: Exato.
6: Dona Tecas.
0: No que diz respeito ao ténis, tens sempre aqui o meu apoio. Obrigada,
6: vou
0: Sandra, e até amanhã. Nós vamos continuar por aqui, não é, menina Carolina Torres? A menina que está a colocar-se...
8: Já estava a tirar uma sonequinha, sabes? Vocês começaram a falar de ténis e eu, olha...
0: Ela não aguenta. Se eu começar a falar de golfe, acordas logo, não é?
8: Acordo, claro!
0: Pois, claro. Eu não sei se já te disse, mas eu vou começar a jogar golfe.
8: Ah é? Vais tirar o curso?
0: Vou tirar um cursinho. Sabes que eu gosto muito de experimentar novos desportos.
8: É verdade.
0: Gosto muito de ténis, gosto muito de paddle. Golfe, já experimentei algumas vezes com a professora Carolina Torres, mas agora vou investir mesmo nisso, a sério.
8: Num professor a sério?
0: Num professor a sério.
8: Fico com ciúmes, mas fico feliz.
0: Mas olha que tu sabes ensinar muito bem.
8: Pois sei, eu tenho jeito para aquilo.
0: Tem jeito, porque tu falas a linguagem de quem não percebe nada de golfe.
8: E tu também é fácil para ti, porque jogaste ténis, golfe é um passo a seguir.
0: É o swing parecido.

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1: Agora, pareceu que disse que o Carlão teve sorte por estar a tocar na Rádio Comercial, não foi?
2: Não, não, a sorte é nossa sempre.
1: É sempre. 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

0: música nova do Richie Campbell a tocar na Rádio Comercial, chama-se You. E neste fim de semana, o meu top 10 dos anos 90 fica ao cargo de quem? Da Vera Fernandes.
1: Da Vera Fernandes, exatamente.
0: Ela decidiu escolher o tema karaoke.
1: Olha, é um bom tema. O karaoke é sempre muito forte nos anos 90.
0: Ah, eu vou adorar ouvir este programa porque
1: vais cantar no carro.
0: Sinto que vou estar a cantar no carro do início ao fim. Se ela colocar determinadas músicas que eu acho que são mesmo bastante características de karaoke.
1: A saber.
0: Olha, o Wannabe.
1: Claro, clássico.
0: Spice Girls, sempre. Super. Depois, Wonderwall dos Oasis.
1: Funciona
0: para
1: sempre
0: mais
1: também.
0: O sentimento. Mas eu acho que de todas. Eu fui aqui a uma lista do, do ChatGPT. Melhores músicas para cantar em karaoke. E esta aqui é aquela que vai mesmo buscar todo o sentimento. Dos Aerosmith. 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
1: É, esta é muito boa.
0: Não é? É muito boa. E
1: acho que os Backstreet Boys também funcionam. Uhum. Uma Britney Spears também ainda está ali em 99.
0: Uma Celine Dion.
1: Uma Celine também fica sempre muito bem. Mas quem me tira um All Saints Never Ever Ever?
0: Ah.
1: Adoro.
0: Vamos lá ver se a Vera Fernandes escolheu alguma destas músicas. É ouvir neste fim de semana o meu top 10 dos anos 90. Portanto, marque já na agenda, 11 da manhã deste domingo. Já a seguir, David Guetta, Taylor Swift e Tones and I.
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0: Uau, gostaste?
1: Achava que era só o David Guetta, o Teddy Sims e Tony Zendaya, afinal é Carolina Torres também.
0: Eu acho esta frase engraçada, que é: eu só te quero quando tu não estás, quando tu vais embora.
1: Ah, isso é tão típico acontecer.
0: Não é? E ainda por cima nós agora vamos embora. Eu aposto que os nossos ouvintes querem-nos muito.
1: Pois é, nunca pensaram sobre isso. Ah, agora vou-se embora, agora que eu estava a gostar.
0: Não,
1: por favor.
0: Fiquem mais.
1: Deixa ver os outros dois, um a tal de Joana Azevedo e Diogo Beja.
0: Sim,
1: então
0: começaram a semana passada.
1: Opa, que chatice. A partir das 4 já se faz tarde. Bem, vamos lá então dizer adeus. Olha, a minha frase de hoje é uma frase mesmo, acho que é bonita.
0: Ok.
1: Acho que é daquelas que nos faz pensar, é a sério. Eu gosto mais de brincar, mas às vezes, olha, trazemos aqui um bocadinho de seriedade. Ora bem.
0: Pode dar jeito a alguém também.
1: Também é verdade. Cada decisão que nós tomamos é um acordo entre nós e a nossa versão futura. Portanto, não concordo com nada que não queira ser.
0: No futuro?
1: No futuro.
0: Vá, Carolina, do futuro tem tanta coisa para resolver.
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0: música chama-se Verão e é mesmo. E de que maneira? A pausa na música para as notícias na Rádio Comercial antes das 4 com a Catarina Leite. Boa tarde.
1: Boa tarde. Quase 150 operacionais estão a combater um incêndio em Mursa, no distrito de Vila Real. O fogo deflagrou ao início da tarde numa zona de mato em Barges. Mobiliza ainda 8 meios aéreos. E por causa dos incêndios, o dispositivo de combate volta a ser reforçado amanhã. Vão estar no terreno mais 15 mil profissionais. O ministro da Administração Interna reforça o alerta para o verão duro por causa do calor e dos efeitos das tempestades.
2: Este verão vai ser muito duro, não só pelas ondas de calor que estão-se a aproximar e que são expectáveis, sobretudo para aquilo que ficou destruído. Amanhã iniciamos a fase delta, vamos ter mais 15 mil profissionais disponíveis para o combate, mas vamos sobretudo colocá-los, muita gente, também na prevenção. A prevenção é o fator decisivo, é o fator de sucesso.
1: Luís Neves agradeceu ainda o trabalho dos bombeiros que têm conseguido apagar os fogos numa fase inicial. O calor vai acentuar-se ainda mais. O IPMA estendeu aviso laranja a todos os distritos. Na próxima sexta-feira, o segundo aviso mais grave começa à meia-noite em Beja, Évora, Porto Alegre e Castelo Branco. Na sexta, estende-se então a todo o território. As máximas vão rondar os 40 graus, incluindo em regiões do litoral como Lisboa. Por causa do calor, vai aumentar a procura pelas praias. A Autoridade Marítima Nacional pede cautela aos banhistas. O porta-voz Ricardo Sagranja alerta que há novos perigos na costa por causa das tempestades do inverno.
3: A orografia das praias foi alterada aqui com o inverno rigoroso. Devemos ter um cuidado especial. Por vezes pensamos que conhecemos aquela praia de anos anteriores e a orografia do fundo pode ser totalmente diferente.
1: E por isso a Autoridade Marítima Nacional pede aos banhistas para frequentarem praias vigiadas. É oficial, Gonçalo Ramos é um novo reforço do AC Milan, anúncio feito há pouco pelo clube italiano. O avançado português deixa o Paris Saint-Germain, junta-se ao clube italiano treinado por Ruben Amorim.
4: Muito bem, a Joana já tinha previsto isso.
5: Exatamente.
4: Há muito tempo. Ela já tinha...
5: Ah, sim, sim. Eu por acaso pensei que ele ia para Nápoles, porque eu gosto mais de Nápoles.
4: Pois é.
5: Mas pronto, ele é que sabe também, não é a vida dele.
4: Se
5: não
4: calhar
5: é
4: foi raptado ali a meio do caminho, uma pessoa nunca sabe.
5: Provavelmente.
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11: Eu sou paciente?
4: De uma forma geral, é.
11: Sim, vocês não me conhecem.
4: Não. Eu sei que tens os teus momentos. Mas tu aqui para nós és uma pequena sonequinha.
11: Que eu nem sei se isto é um elogio ou se isto é o maior insulto que já me fizeram.
4: É um...
11: Tipo, tu não serves para nada, és uma pessoa que...
4: Não foi isso que eu disse. Não,
11: que
4: às vezes estás... Não, às vezes estás no teu cantinho. Calma.
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4: Por acaso ontem descobrimos... O que é que quis dizer?
11: Nada disso.
4: Ontem descobrimos que a Tecas tem uma capacidade para atribuir animais às pessoas. Mas tu não eras uma soneca, tu eras outra, eras o quê? Ah, eras uma suricata.
11: Talvez.
4: Sim,
11: faz sentido. Não, ia dizer, e agora uma sonequinha.
4: E agora uma sonequinha.
11: Imagina.
4: É que era.
11: Com este calor.
4: É assim, temos o Somber, Duncan Lawrence, Pedro Santos, Rihanna, Benson Boone.
11: Mas esta flash.
4: Capaz.

0: cocô.
1: Tal como aconteceu na história que vamos falar, também nós fizemos um pouco de feriado no final desta
0: Sim,
1: música.
0: Fizemos, um mini,
1: fazer
0: mini
1: uma pausa. É? Isto porque o Paraguai, esta noite, eliminou a Alemanha, não é? No campeonato do mundo de futebol.
0: E a que festa que foi!
1: Eu vi aquele penalti que ele foi. Agora, o Presidente da República do Paraguai decretou feriado nacional para todo o país, por isso hoje ninguém trabalhou.
0: Olha,
1: tal como nós agora não fizemos no final de Pitbull.
0: Isto é uma grande ideia e nós queremos pedir ao nosso presidente, não é? António José Seguro, por favor, se Portugal ganhar de quinta para sexta, sexta podia ser feriado. Não é? Acho que é mais do que merecido.
1: É justo, é merecido. É até. Nem
0: sei. Vai estar bom tempo, as pessoas iam para a praia festejar.
1: Seria até inglório se não fosse cedido isso, não é?
0: Sim.
1: Até porque, vá, vamos assumir.
0: Nem quando ganhámos o europeu foi feriado.
1: Mas o Éder decretou.
0: Ele decretou. Mas não foi, ninguém obteceu.
1: Ele decretou, mas foi num sítio muito específico. Ora, o que é que eu ia dizer? Ia dizer que. Pronto, é assim, a Croácia. Nós não seríamos um topa gigante para a Croácia, percebes? Eu percebo que o Paraguai, comparando com a Alemanha, há assim uma certa. Não é?
0: Estou a perceber, percebes? Portanto, temos que jogar assim com.
1: Basta à direita duas horas de folga.
0: Uma Espanha, uma
1: dá
0: Argentina.
1: Isto assim só dá à direita assim, um almoço prolongado. É okay. O que eu acho, não é? Já é bom, não é? Tipo, amanhã podes almoçar durante 2 horas e meia.
0: Por exemplo, no Brasil, durante a transmissão dos jogos no Brasil, eles não trabalham aqui. O país para.
1: Sim, Portugal trabalha.
0: Portugal
1: achas
0: trabalha.
1: Que no sábado à meia-noite e meia estava muita gente a trabalhar.
0: Está bem. Mas quando é às 6, as pessoas estão a trabalhar, algumas. Pois, eu acho que o país também devia parar.
1: Eu sei de uma, duas, três que costumam estar a trabalhar.
0: Exatamente. Agora. Estás a ver? Não devíamos.
1: Pois é isso. Então vamos tratar de resolver. Sr. Presidente, por favor.
0: Sr. Presidente, não sei se não está a ouvir, se não está, devia.
1: Claro que está, a melhor música sempre aqui.
0: Claro. E se ganharmos. É feriado no dia seguinte, sempre. Os próximos jogos, sempre que ganhamos, é feriado no dia seguinte.
1: Pronto. Está fechado.
0: Acho que é mais do que justo.
1: Foi decretado aqui no Já se faz tarde. Já se faz tarde.

0: Evandro com o Julinho KPSD na Rádio Comercial. A 25 minutos das 5, vamos descobrir se o trânsito tem os chakras alinhados ou não numa oferta da Benacar. Quem sabe tudo é o Arsénio Coelho. Olá, Arsénio, boa tarde.
1: Boa tarde, nem por isso. A avaria resolvida há instantes na ponte 25 de Abril, com carro elétrico, o trânsito parado, muito demorado em Sete Rios para a margem sul, acessos norte já preenchidos, incluindo a A5, também em Monsanto para a ponte e para as Amoreiras, neste caso devido a um acidente no viaduto Duarte Pacheco. Na ponte Vasco da Gama, há um caminhão avariado na zona da Cala de Samora, já a causar paragens sentido Lisboa-Montijo, paragens também na segunda circular entre a área comercial e as Calvanas, em ambos os sentidos. A norte há um choque em cadeia na A28, junto ao nó da A4 em Matosinhos, em direção ao Porto, trânsito parado em Leça da Palmeira, lentidão que se prolonga até à VCI. VCI pior de Francos para a Ponta Rábida, e em Gaia há uma avaria na A20 em Oliveira do Douro, a condicionar o trânsito em direção à Ponte do Freixo. Para troca de informações, 800 20 20 10, é nacional e é grátis.
0: Arsénio, obrigado, já voltamos a falar daqui a pouco. Até já.
1: Até já.
0: 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Boa viagem. Já a seguir com o Jason Mraz.
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0: Já se faz tarde. Boomers e a geração X, os mais velhos, preferem t-shirt e calças de fato de treino. Os geração Z optam apenas por roupa interior. Eu sou realmente um jovem.
34: Isso quer dizer o quê? Que os mais novos têm muito calor, não é? É isso?
0: É isso, é como eu.
34: E ninguém usa pijama mesmo? Pijama, não sabem comprar pijamas? Pijama, claro.
0: Tu gostas? Então, tu és a velha, eu sou um jovem, bonito. Catarina.
34: Há pijamas tão bonitos, porque é que as pessoas não compram pijamas?
0: Eu estou a adorar que tu digas pijama. Estou a adorar pijama e estou a gostar muito da maneira como estás a dizer pijama.
34: Mas queres que eu diga como?
0: Não.
34: Pijama. Está lá um I.
0: Ah, não.
34: É um pijama.
0: O meu pijama tem o oposto entre um P e o J.
35: Já se faz tarde. Pijama. 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

0: Just Might, o Bruno Mars a seguir na Rádio Comercial.
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0: da Comercial e as notícias já a seguir.
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0: É o episódio desta semana do Camarilo de Gás. Vai falar sobre o disco novo, mas também sobre estes últimos anos em que
7: sobre a vida dele,
0: sobre a vida, sim.
7: O que é que anda a fazer, o que é que fez,
0: também já,
7: onde vai passar férias.
0: Acho que não chegámos a esse nível de revelação, percebes? Mas pronto,
7: de certeza que tem.
0: Mas também digo, as pessoas podem inferir.
7: Sim.
0: A partir das respostas dele.
7: Podem
0: inferir.
7: Quantas vezes nós estamos a ouvir uma entrevista e a pensar ou nas entrelinhas ou no que ele poderia dizer,
0: claro.
7: E não está a dizer.
0: E não está a dizer, obviamente.
7: E começamos a ter uma conversa connosco próprios.
0: O que tu dizer, e conseguimos encher até realmente já haver texto para a nossa Catarina.
7: Exatamente.
0: Estava meio perdido, mas agora está ali. Vamos lá então à edição das 5 com a Catarina Leite. Catarina, boa tarde.
8: Olá, boa tarde. Tem duas frentes ativas. O incêndio em Mursa, no distrito de Vila Real. O fogo deflagrou ao início da tarde numa zona de mato em Varges. Está a ser combatido por mais de 150 operacionais e 9 meios aéreos. Comandante Elísio Pereira, do Comando Nacional da Proteção Civil, garante que não há vítimas nem casas em risco. Vamos tentar ouvir Elísio Pereira, mas penso que não é possível. Vamos tentar ouvir no próximo noticiário. A Proteção Civil espera que o fogo seja dominado com o cair da noite. E atenção ao calor, vai acentuar-se ainda mais. O IPMA estendeu o aviso laranja a todos os distritos na próxima sexta-feira. O segundo aviso mais grave começa à meia-noite em Beja, Évora, Porto Alegre e Castelo Branco. Na sexta-feira estende-se então a todo o território continental. As máximas vão rondar os 40 graus, incluindo em regiões do litoral do país, como Lisboa. No Mundial de Futebol, a seleção portuguesa fez esta tarde o último treino, antes da partida para Toronto, no Canadá. É lá que vai defrontar a Croácia nos 16avos de final. Roberto Martínez contou hoje com todos os jogadores no treino em Palm Beach, na Flórida. Portugal vai então partir amanhã para Toronto. É lá que vai defrontar a Croácia nos 16avos de final do Mundial de Futebol. Uma partida que está marcada para a noite de quinta para sexta-feira. Arranca à meia-noite de sexta-feira.
0: Olha, para quem ficou sem texto 30 segundos antes.
8: Exato, e sem sons. Portanto, vou ter que reiniciar outra vez. É a vida a acontecer.
0: A Catarina fez tudo de cabeça, saiu-lhe tudo da cabeça, tinha tudo decorado.
7: Sei que era. Olha, eu pagava para ela inventar notícias. Não.
0: Isso não.
7: Se ganharmos o Euro Milhões, Catarina.
8: Depois vou presa.
0: Pagamos-te só para tu fazeres isso. Bom, vamos ao trânsito numa oferta Quinto.
7: Olha, em relação ao trânsito, na Ponte Vasta Gama, há um caminhão avariado na Cala de Samora, fila em Sacavém, ponto 25 de Abril com demora em Sete Rios para Almada, A5, fila em Caselas para a Ponte de Moreiras, há acidente no viaduto, segunda circular com paragens do relógio até Queluz, no IC19, sentido Sintra-Lisboa, há demora de Alfragide até ao Fonte Nova, no Porto, A28, com acidente acidente junto à A4, filas na Esponor para a VCI e a VCI com sinal amarelo de Peça Leite até às Antas, sentido inverso do mercado até à A3.
0: 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A seguir, Damiano Davi, os Calema e também os Coldplay na Rádio Comercial. Boa viagem, bom regresso a casa.
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0: em casa, no carro, em todo lado. 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Com o Avicii a recordar às 5h21. Vamos a um top de coisas. Nós gostamos de tops de coisas.
1: Gostamos de aprender, não é?
0: Sim,
1: aprender a viver.
0: Pessoas que já viveram antes de nós, não é? Que têm coisas para nos ensinar.
1: Ainda bem. Ainda bem que essas pessoas mais maduras, mais que sabem mais da vida.
0: Não jovens como nós, obviamente.
1: Exato. Foram ouvidas e revelaram 10 segredos para viver uma boa vida. Isto pelos mais velhos.
0: Número 10, brincar com os filhos ou com os netos, depende, não é? Das situações.
1: Sim. Número 9, ter um emprego que adora. É importante.
0: Olha,
1: para viver
0: chaves.
1: Melhor.
0: Estamos chaves. Devia estar mais acima até no top, não devia estar no número 9. Número 8, ter dinheiro suficiente para fazer o que lhe apetece. Devia estar mais acima!
1: Número 7, ter um animal de estimação.
0: Número 6, dormir 8 horas por noite. Estou tramado. Tchau.
1: Número 5, desfrutar da natureza.
0: Está bem. Este não haja bichos. Número 4, fazer exercício regularmente.
1: Já fui. Número 3, rir todos os dias. Estamos bem.
0: Sim. Número 2, ter uma família unida.
1: E número 1, um parceiro amoroso e carinhoso.
0: Oh.
1: Pronto.
0: Tudo o que tu sempre desejaste, Joana.
1: Vê. Sim, imagina eu ter um parceiro muito amoroso e carinhoso. Ai, que nervos.
0: Se não é felicidade em pessoa, sempre com o seu parceiro carinhoso e amoroso atrás.
1: Todo malado.
0: E tu tens que lhe dizer stay love, stay, como se fosse um animal de estimação, precisamente. É o Luís Capaldi com música nova na Comercial, 5h23.

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1: A seguir vamos olhar para o trânsito. Boa viagem, bom regresso a casa pela comercial. Ficámos a 24 minutos das 6.
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1: Vamos ao trânsito na Rádio Comercial numa oferta da Benacar e com o Arsénio Coelho. Arsénio, mais uma vez, boa tarde.
21: Boa tarde, e agora com a informação de um acidente na Caril, na zona comercial de Odivelas, Algesta Cavém, já com trânsito lento a partir da zona comercial de Alfragide até à zona comercial de Odivelas, na Caril. Ainda um caminhão avariado na Ponte Vasco da Gama, na Gala de Samora, o trânsito parado em Sacavém para o Montijo, a Ponte 25 de Abril em Sete Rios para Almada, acessos muito preenchidos, a 5 de Oeiras até Linda a Velha, onde há uma avaria, e depois em Caselas para a Ponte Amoreiras, mantém-se o acidente no viaduto Duarte Pacheco. A segunda circular ainda da área comercial até às Calvanas, sentido inverso do relógio até aqui a luz no IC19. No Porto, acidente na A28 junto ao nó da A4 em Matosinhos. Mantém-se a demora em Leça da Palmeira para a VCI. A VCI da Ponta Rábida até às Antas, sentido inverso da Ponte do Freixo até à A3, com um acidente em Bonjoia e depois da Via Norte até à Ponta Rábida. E em Guimarães, há um acidente em Creixumil, perto da zona comercial, a condicionar o sentido sul-norte da circular urbana e a afetar também a saída da A11 para Guimarães. Para a troca de informações, 800-2020-10 é nacional e é grátis.
1: Zena, já voltamos a falar. Até já.
21: Até já.
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0: O primeiro dia de julho vai começar com sol e tempo muito quente.
1: Você já é julho.
0: Amanhã já é junho.
1: Pois é.
0: Meu Deus, julho, é verdade. Máximas a subir até aos 41 graus, 41 em Évora, 40 em Beja, 39 em Castelo Branco e Porto Alegre, 38 em Santarém, Braga 36, 35 em Vila Real e Viseu, 34 para Coimbra, Lisboa, Setúbal e Faro, 33 no Porto, Guarda e Bragança, 32 em Viana do Castelo, 31 em Leiria e 27 em Aveiro.
1: 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Ficámos a 18 minutos das 6. 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

0: A seguir a Leona Lewis na Rádio Comercial e também a música nova da Olivia Rodrigo. Ficámos a 12 minutos das 6.
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0: Daqui a pouco o Ray na Rádio Comercial. Agora a Catarina Leite com a edição das 6. Boa tarde, Catarina.
1: Boa tarde. A onda de calor em Portugal pode prolongar-se por 10 dias. A previsão é do Instituto Português do Mar e da Atmosfera. Alerta que o tempo quente vai afetar praticamente todo o país. Alguns distritos estão já sob aviso do IPMA, mas na sexta-feira todo o território continental vai estar sob aviso laranja. As máximas podem chegar aos 44 graus e as mínimas vão aproximar-se dos 30 graus. Estão a ser reforçados os meios no combate ao incêndio em Mursa, no distrito de Vila Real. Mobiliza mais de 230 operacionais e 11 meios aéreos. O fogo deflagrou ao início da tarde numa zona de mato. O comandante Elísio Pereira, do Comando Nacional da Proteção Civil, garante que não há vítimas nem casas em risco.
2: Não há habitações na sua frente de fogo, está numa zona de pinhal. Portanto, o objetivo é tentar ancorá-lo o mais rápido possível, mas que ainda poderá demorar algum tempo. A dimensão, como já é um pouco grande, portanto, torna-se mais difícil reagirem, portanto, na frente de fogo.
1: O fogo em Mursa está ativo desde o início desta tarde. No Mundial de Futebol, há jogo a partir desta hora entre a Costa de Marfim e a Noruega. Quem vencer irá encontrar o Brasil nos oitavos de final. Mas logo às 10 da noite, a França defronta a Suécia e às 2 da manhã o México joga com o Equador. Quanto a Portugal, só joga na noite de quinta para sexta-feira com a Croácia. Roberto Martínez contou com todos os jogadores no treino desta tarde em Palm Beach. Antes do treino, Bernardo Silva falou aos jornalistas. O médio reagiu com naturalidade às críticas feitas à seleção.
3: O futebol é um jogo que envolve muita paixão, ainda mais a seleção do clubes, porque estamos a representar toda uma nação, não é? E, portanto, nós entendemos tentar estar o mais estáveis possível, sabendo que, em alguns momentos, claro que queríamos estar a um nível mais alto.
1: Portugal defronta a Croácia em Toronto, no Canadá, nos 16 avos de final do Mundial de Futebol. A partida está marcada para a meia-noite de quinta para sexta-feira.
0: Vai ser uma madrugada longa, não é?
4: Olha, tenho uma sugestão a dar aos jornalistas que estão a acompanhar o Mundial. As críticas, digam por trás, digam nas costas, não digam...
0: Ah, pois
4: não,
0: claro, obviamente, sim, muito bem. Como dantes, não é? Claro, não faz sentido.
4: Porque
0: assim,
4: isso
0: claro.
4: Deixa a moral, põe a moral em baixo. Vocês são os maiores, muito bem, vocês
0: viram
4: são incríveis.
0: Costas, e tu digam os microfones
4: costas,
0: e depois foi muito mal, realmente.
4: E depois fazem as críticas, sim, pelas costas.
0: Uma coisa antiga.
4: Já não sabem dizer nada pelas costas,
0: realmente,
4: é tudo
0: pá.
4: À frente.
0: Nós sempre gostámos de evitar conversas desagradáveis, porque agora,
4: claro.
0: Quem somos estas pessoas?
4: Claro.
0: Quem somos estas pessoas? É só esta pergunta. Quem
4: exatamente,
0: somos
4: criticar,
0: pessoas?
4: Muito bem, acho bem. Críticas destrutivas também acho bem, mas sem eles saberem,
0: sem eles saberem,
4: é
0: claro, nas costas, óbvio, nas costas. As costas deles, veja as minhas. Bom, vamos ao trânsito com o Quinto.
4: Bom, vamos ao trânsito. Há 28, acidente junto à A4, fila nas Ponor para a VCI. Na VCI há trânsito de Bessa Leite até às Antas, sentido inverso do Freixo para a A3, com acidente em Bonjoia, fila da Via Norte até à Rábida. Em Lisboa, ponto 25, não é nada, é Vasco da Gama primeiro, com um caminhão avariado na Cala de Samora, fila em Sacavém, agora sim a 25 de Abril, com paragens em Sete Rios para Almada. Há 5 em Caselas para a Ponte de Moreiras, acidente na Cril, zona comercial de Odivelas, Sul Norte, fila em Alfragide e na segunda circular há demora de Benfica até ao radar, sentido inverso do aeroporto até Queluz no IC19.
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0: E assim é a Rádio Comercial ao sábado de manhã. Daqui a pouco mais música dos portugueses com Benção. Antes ainda, Array, para ouvir já a seguir na Rádio Comercial.
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0: Pensão de Missy Miles com Van Z na Rádio Comercial. Antes da adivinha da Joana.
1: 45% das pessoas comem uma coisa mais no verão do que

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3: Portanto, não sei, vou pensar nisso. Há ouvintes realmente a dizer coisas. Gelados, granizados, lá está. Fruta, bem, granizados. Por exemplo, gelados eu como o ano inteiro. Granizados é uma coisa que eu acho que é mais nesta altura, não é?
4: Pois, isso é aquela coisa que é só gelo.
3: Sim, não é? Quer dizer, não é só gelo, não é? Mas é gelo, boa parte é gelo.
4: Gelo e corante. Gelo e corante.
5: Não é corante, é
3: açúcar. É açúcar, chama-se açúcar.
5: Açúcar, exatamente.
3: É xarope.
5: Xarope.
3: Mas é muito xarope lá para dentro.
5: Concentrado de açúcar.
3: Pode ser isso, não é? Agora há pessoas a dizer saladas. Realmente as pessoas comem salada o ano inteiro. É uma boa resposta.
4: É, mas comem mais no verão, é verdade.
3: Porque querem ficar magros.
4: Não, é porque é a comida fria.
3: Está bem. Aquela
4: sabe melhor, sabe melhor no verão.
3: Não fica uma pessoa com os lábios gelados? Frios?
4: Não.
3: Esta alface está a gelar os lábios.
4: No inverno não sabe bem gelado, salada.
3: Não sabe bem não. Salada no inverno?
4: Não, não. Não, no inverno é sopa. No verão é salada. Não é? Se bem, sim, que eu como sopa no verão também.
3: Epá, está tudo trocado, eu já nem consigo. Eu podia tentar entender, mas não dá. Não dá.

0: Gosto muito desta música.
1: Desculpa, eu ia relatar um golo, mas não foi.
0: Ah.
1: Parecia, mas não foi. Também gosto muito. Pronto,
0: 5% das pessoas comem uma coisa mais no verão do que em qualquer outra altura do ano. O quê?
1: Há muito boas respostas, boas respostas.
0: Ah, que bom, que bom.
2: Bom, eu acho que malta no verão decide-se mais pelos grelhados. Acho que é por aí. Abracinhos e beijinhos.
1: É uma grande resposta, E pode ser.
0: Peixinho,
1: e até pode ser mais específica. Isso pode ser peixe. Se calhar comem mais peixe no verão do que comem no resto do ano. Há pessoas a dizerem iogurtes. Acho que é uma ouvinte. Deixa eu ver se é uma ouvinte. É a Rosalina. Rosalina diz: iogurte é a minha resposta. Se fosse beber, seria cerveja. Percebo.
0: Uhum.
1: Eu não, normalmente não bebo cerveja durante o inverno, só nesta altura. Nosso ouvinte Renato, não é Duarte, é Lopes. Diz, só pode ser uma destas três: gelados, churrasco ou saladas. Como acho que é uma coisa internacional, pode ser churrasco, barbecue, não é?
0: Uhum.
1: Eles fazem muito.
0: Fazem muitos
1: churrascos lá fora. Mais.
3: Olá, olá.
0: Olá.
3: A resposta de hoje é salada russa, comidas frias. Beijinhos.
1: É muito boa resposta esta também.
0: É.
1: A salada russa tu comes no inverno também. Mas se calhar comes mais no verão. Acho que é óbvio, é bolas de Berlim, diz a Diana.
0: Ah.
1: Não sei se isto é feito cá, não é de certeza. Portanto, cá, sim. Lá fora acho que não.
4: Olá a todos, boa tarde. Eu acho que a resposta de hoje é fruta fresquinha, come-se mais no verão. Beijinhos, bom trabalho.
0: Verdade.
1: Boa resposta. Saladas também aparece aqui. Fruta aparece muitas vezes. O quê?
0: No inverno só bananas.
1: A banana é uma fruta quente?
0: É, mais quente.
1: Ok. Caracóis. Pronto, é muito por aqui. Vamos bloquear coisas.
0: Vamos.
1: Catarina.
5: Eu acho que é saladas.
1: Saladas. As pessoas realmente apostam mais nas saladas.
5: Sim.
1: Ok. Tecas, estavas a ouvir ou não?
5: Estava.
1: Ou estavas só a ver o jogo?
5: Frutas.
1: Frutas? Fruta fresquinha, como dizia aqui. Ok, fruta fresquinha. Joana, eu acho que é grelhados. Especificamente eu acho que é peixe grelhado. Vou-me lixar à grande, mas eu acho que é peixe. É peixe, acho que é mais peixe. Agora não sei se digo grelhado, se digo peixe só. E agora, não é? Ela vai dizer, então, não interessa. Tu queres?
0: Eu considero, se for para considerar, eu considero.
1: Ah, então considera.
0: A resposta certa é gelados.
1: Ah, pá, estás a gozar a primeira coisa que eu disse? Porque estás a ver, as pessoas. Pois tu que me enganaste. Porque tu disseste, porque eu não como e não sei o quê. Porque as pessoas comem ao longo do ano. Foi exatamente isso que eu disse.
0: Eu nunca te enganei na vida. Incapaz.
1: Xisa, pá. É, pá, considero isto uma vitória.

0: O Amor é Assim e do Trânsito vamos saber como é já a seguir. Ficámos a 23 minutos das 7 na Comercial.
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5: Agora faltam 19 minutos para as 7. Está na hora de conferirmos o que se passa no trânsito. 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
6: Ainda o caminhão avariado na Ponte Vasco da Gama a condicionar muito o sentido Lisboa-Montijo, desde Sacavém, a Ponte 25 de Abril, em Sete Rios para Almada, acessos muito preenchidos. Há 5 em Caselas para a Ponte, a segunda circular da área comercial até às Calvanas, sentido inverso do aeroporto até que a luz no IC19. No Porto, acidente em Alfena na A41, a Maia Alfena, a VCI de Francos até às Antas, e depois na Ponte do Freixo para Gaia para a 20, sentido inverso do Mercado para a 3 e do Amial para a Ponte da Rábida, onde há um acidente sentido a Porto Gaia, na Ponte da Rábida. Em Braga, acidente na Avenida António Macedo antes da saída para a Variante de Prado, sentido Sul-Norte, e em Guimarães, acidente em Creixo Mil, junto ao nó da Zona Comercial, na Circular Urbana, sentido Sul-Norte. Para troca de informações, 800-2020-10, é nacional e é grátis.
5: Arsénio, um abraço e amanhã voltamos a falar.
6: Amanhã mais.
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7: Muito sol e tempo muito quente amanhã e nos próximos dias. Máximas de 27 graus amanhã para Aveiro, 31 em Leiria, 32 em Viana do Castelo, 33 para Bragança, Porto e Guarda, Coimbra, Lisboa, Setúbal e Faro, 34, Vila Real e Viseu, 35, Braga, 36, Santarém, 38, 39 em Castelo Branco e Porto Alegre, 40 para Beja, 41 para Évora.
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0: Taylor Swift, no final deste Já Se Faz Tarde, uma canção que fala de I Knew You Were Trouble e chega na Isabela Rocha.
1: Não estou a perceber a ligação, não entendo, não hablo português.
0: Não hablo português.
1: Não sim. Entendo. Por acaso tenho uma sueta ou um casaco, não sei o quê.
0: Que diz
1: I Troublemaker. Há quem diga que foi feito de propósito para mim, mas eu não entendo, lá está. Eu não estou a perceber esta conversa, onde é que isto
0: pois,
1: é?
0: Eu também t-shirts, não percebo muito.
1: Portanto, pois é isso, não é?
0: Falamos sobre roupa no outro dia, então.
1: Olha, quando é que há saldos? É por falar nisso, ninguém sabe.
2: Como?
1: Saldos.
2: Está a ver?
0: Está a ver agora?
1: Agora.
0: Agora é saldos de
1: então,
0: coisa.
1: Adeus.
0: Faz os saldos, é isso? Espera aí, o programa.
2: Está bem, está bem.
0: Ana Isabela Rosa, nos saldos, depois das 7.
2: Até amanhã.
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Vanessa Antiga na Rádio Comercial, a melhor música sempre, em casa, no carro, em todo lado. Os Evanescence que me fizeram lembrar o arranque dos festivais e também dos concertos com a garantia da Rádio Comercial. Isto porquê? Porque eles vão cá estar em outubro, é no dia 4 de outubro, na Mel Arena, em Lisboa. Um concerto que eu tenho a certeza que não vai querer perder, mas também há muito rock no Nós Alive. No próximo dia 9 de julho arranca a edição 2026. Entretanto, antes de regressarmos à melhor música, vamos às notícias.

0: às notícias na Rádio Comercial, numa edição da jornalista Catarina Leite. Boa tarde, Catarina.
1: Boa tarde. Vai durar pelo menos 10 dias a onda de calor. A previsão é do Instituto Português do Mar e da Atmosfera. Alerta que o tempo quente vai afetar praticamente todo o país. Madalena Rodrigues, do IPMA, fala em dias e noites muito quentes.
2: Entre os 40 e os 44, no Val do Tejo, no Alentejo, até na parte mais interior das regiões do interior norte e centro. É preocupante também, é porque as noites também vão ser muito quentes, podendo não baixar abaixo dos 24, 28 em muitas regiões do território do continente, entre as quais, por exemplo, a Grande Lisboa. Portanto, noites muito quentes, dias muito quentes e um período longo, segundo a previsão que dispomos, pelo menos 9 a 10 dias.
1: Alguns distritos estão já sob aviso do IPMA, mas na sexta-feira todo o território continental vai estar sob aviso laranja. O IPMA não descarta agravar para vermelho o aviso de tempo quente em regiões como Alentejo e Vale do Tejo. O incêndio florestal em Mursa, no distrito de Vila Real, avança com duas frentes ativas, mobiliza mais de 230 operacionais e vários meios aéreos. O fogo deflagrou ao início desta tarde numa zona de mato em Varges. Não havia indicação esta tarde de casas em risco. A Liga dos Bombeiros alerta que ainda há zonas do país onde a limpeza dos terrenos está atrasada. O presidente da Liga, António Nunes, diz que há consciência da importância da prevenção dos fogos, mas por vezes faltam os meios para a limpeza. Na Venezuela foi encontrada uma criança de 3 anos com vida, foi resgatada depois de quase 6 dias presa sob os escombros. Os fortes sismos ocorreram há quase uma semana, causaram mais de 1.700 mortos, incluindo 60 de nacionalidade portuguesa. Ainda há milhares de desaparecidos. No Mundial de Futebol, a Costa do Marfim, aliás, a Noruega vai vencendo a Costa do Marfim por 1-0. A partida em Dallas está no intervalo. Quem vencer irá defrontar o Brasil nos oitavos de final da competição.
0: Obrigada, Catarina, e até já. Um minuto e meio agora, depois das 7 da tarde. 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Arsénio Coelho, boa tarde. Como é que está esta terça-feira?
3: Boa tarde. Com o acidente na Ponte da Arrábida, nesta altura, sentido Porto-Gaia, o trânsito parado na VCI desde a Via Norte até à Ponte da Arrábida, sentido inverso da Via Norte até às Antas, acidente na A20, antes da saída para a A29, sentido Freixo-Carvalhos, acidente na A41 em Alfena, Maia-Alfena, acidente em Braga, na Avenida António Macedo, antes da saída para a Variante de Prado, sentido Sul-Norte, e em Guimarães, acidente em Crechumil, na circular urbana, no sentido sul-norte. Em Lisboa, Ponte Vasco da Gama, ainda com o caminhão avariado na Cala de Samora, muita demora em Sacavém, nos acessos norte à Ponte Vasco da Gama, à segunda circular da área comercial até às Calvanas, sentido inverso, do aeroporto até à zona comercial. A Ponte 25 de Abril mantém-se em Sete Rios para a margem sul, acessos muito preenchidos, muito demorados, à 5 em Caselas para a Ponte e o IC19 da Damaia até ao Palácio, em direção a Sintra. Para troca de informações, 820-2010.
0: É nacional e é grátis. Olha,
3: é
0: espero
3: grátis
0: por este momento todos os dias, Arsénio. É só o que eu te posso dizer.
3: Momento especial.
0: Momento especial. Só de nós os leitos e toda a gente está a ouvir
3: assim,
0: a rádio. Olha, muito obrigada. Um beijinho muito arrojado. E até amanhã. 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
0: Cá estou consigo e também com a melhor música, preparadíssimos para 40 minutos sem interrupções. Antes de mais nada, há novo Rockstar que está disponível no site da Rádio Comercial e também na nossa aplicação Rail, com o regresso a Portugal dos Mastodon, dos Megadeth, de Marilyn Manson, dos irmãos Cavalera

Mr. Bruno Mars. Há quem diga que é o filho escondido de Michael Jackson. Acho que nunca saberemos se é verdade ou não. Risk It All aqui na Rádio Comercial, nestes 40 minutos sem interrupções, a melhor música sempre. Em casa, no carro, em todo lado, consigo, até bem perto das 10. E se precisar, pode fazer-me companhia. Envie-me os seus áudios a dizer, por exemplo, o que é que está a fazer agora a ouvir a Rádio Comercial? Eu ouvi dizer que a Vasco da Gama está uma confusão, não é? Porque há um pesado avariado. Está a fazer tempo. Pronto, diga-me qualquer coisa. 910033759 e boa viagem. Já a seguir, os Maroon 5.

0: me dera, a Marisa aqui na Rádio Comercial, a melhor música sempre em casa, no carro, em todo lado. Olha, quem me dera estar neste momento em Marbella e vir da praia com a Sónia Figueiredo, que é ouvinte da Rádio Comercial, e diz: olá, Rojinha, estou a acabar de tomar banho depois de um excelente dia de praia em Marbella. Ai, que maravilha. Já a Márcia... Onde é que está a Márcia? Porquê que eu não estou a ouvir a Márcia? Calma.
1: É o melhor que a vida tem, não é?
0: Ai, calma, calma. Vou pôr a Márcia para trás. Calma.
1: A chegar a casa, depois de um dia de trabalho muito cansativo. É o melhor que a vida tem, não é? Chegar a casa.
0: Aquela sensação de chegar a casa depois de um dia mesmo muito cansativo. Ai, é tão boa, tão boa. 28 minutos para as 8 da noite aqui na Rádio Comercial, 910033759. Bom trabalho para quem está a trabalhar. Já a seguir, uma das músicas deste Mundial 2026, que eu tenho a certeza que vai ficar para a história. 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

0: Música nova da Maru aqui na Rádio Comercial. A melhor música sempre, em casa, no carro, em todo lado. Interessante, acho que abri uma caixa de Pandora no WhatsApp da Comercial.
1: Epá, e aquela sensação de hoje chegar a casa, fazer as malas e amanhã ir de férias.
0: Ui.
1: Não, ainda falta uma semana. Aguenta.
0: Ainda falta uma semana, mas vai acontecer. Essa sensação vai chegar, ó Paulo. Um beijinho arrojado e obrigada pela mensagem. 910033759. Entretanto, o Dengaze passou pelo nosso camarim.
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0: Entretanto, já a seguir na Comercial, Adam Lambert, e falamos também do Show Me The Money.
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0: Blue com o Bubba Espinho aqui na Rádio Comercial. Melhor música onde quer que esteja, em direto para todo o mundo, radiocomercial.pt. Seja muito bem-vindo à Rádio Comercial também, se só agora se juntou a nós. 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Para saber tudo, showmedamoney.pt, também no nosso site radiocomercial.pt. Já a seguir, Alex Warren.
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0: É o Alex Warren a passar por esta emissão arrojada de terça-feira. Que bom estar consigo. Mesmo em cima das 8 da noite, vamos acertar relógios.
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0: jornalista Catarina Leite. Vamos saber o que se passa em Portugal e no mundo. Boa noite, Catarina.
1: Olá, boa noite. Novo balanço na Venezuela. São já mais de 1.900 as vítimas mortais dos fortes sismos que ocorreram há quase uma semana. Entre os mortos, há 60 com nacionalidade portuguesa. Entretanto, continuam as buscas por eventuais sobreviventes. Hoje foi encontrada com vida uma criança de 3 anos. Foi resgatada depois de quase 6 dias presa sob os escombros. Ainda há milhares de desaparecidos na Venezuela. Por cá vai durar pelo menos 10 dias a onda de calor. A previsão é do Instituto Português do Mar e da Atmosfera. Madalena Rodrigues, do IPMA, fala em dias e noites muito quentes em praticamente todo o país.
2: Entre os 40 e os 44, no Val do Tejo, no Alentejo, até na parte mais interior das regiões do interior norte e centro. É preocupante também, é porque as noites também vão ser muito quentes, podendo não baixar abaixo dos 24, 28 em muitas regiões do território do continente, entre as quais, por exemplo, a Grande Lisboa.
1: Alguns distritos do país estão já sob aviso do IPMA por causa do calor, mas na sexta-feira todo o território continental vai estar sob aviso laranja. O IPMA não descarta agravar para vermelho o aviso em regiões como Alentejo ou Val do Tejo. Em Mursa, no distrito de Vila Real, continua o combate ao incêndio, mobiliza mais de 240 operacionais e vários meios aéreos. O fogo deflagrou numa zona de mato em Varges, está ativo há cerca de 8 horas. A Liga dos Bombeiros alerta que ainda há zonas do país onde a limpeza dos terrenos está atrasada. O presidente da Liga diz que há consciência da importância da prevenção dos fogos, mas por vezes faltam os meios. Amanhã começa a fase mais crítica de combate aos incêndios. Nota final para o Mundial de Futebol. A Noruega acaba de garantir um lugar nos oitavos de final. Venceu a Costa do Marfim por 2-1. O golo da vitória foi marcado por Haaland aos 86 minutos. A Noruega vai defrontar o Brasil na próxima fase.
0: Estava a ver a felicidade na cara deles, porque nós temos aqui na televisão do estúdio da Comercial, temos sempre ligado, não é, para estar a ver o Mundial e para estarmos a assistir aos jogos enquanto estamos a fazer a emissão, é verdade? Para estarmos sempre atentos e a saber aquilo que se passa. Temos uma área no nosso site também dedicada exclusivamente
1: Mundial
0: ao Mundial
1: 2026.
0: Exatamente. E eu estava a olhar, enquanto estava aqui a passar músicas e a organizar as coisas, e estava a ver que eles estavam tão felizes, que deve ser tipo uma
1: é uma conquista, não é?
0: Eu consigo imaginar, é um alívio ao mesmo tempo, mas é uma felicidade muito grande, é pensar que vão passar à próxima fase.
1: Exatamente, até porque o gol foi marcado quase no final e portanto essa sensação de conseguir já no fim.
0: Ainda é maior.
1: É brutal, exato.
0: Pronto, é o futebol. Se quiser saber tudo sobre o que se passa no Mundial, incluindo algumas curiosidades também, não é? É passar pelo nosso site radiocomercial.pt. Até já, Catarina. A seguir, há 40 minutos, non-stop, a começar logo com dois artistas que este ano vêm a Portugal com a Comercial.
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0: Sou eu. Ora, 40 minutos sem interrupções. A começar já a seguir com David Guetta e Terry Swims. Terry Swims vai estar no Nós Alive no dia 11 de julho, David Guetta no dia 2 de agosto no Parque Papa Francisco em Louros.

40 minutos sem pausas com Caleb Scott aqui na sua rádio comercial. A melhor música sempre, em casa, no carro, em todo lado. Já vamos falar de concertos com a garantia da rádio comercial. Para já, o Miles Smith e logo depois a nova do Richie Campbell.

É uma das novidades aqui da Rádio Comercial, eu gosto muito, está também disponível para votação no TNT. Todos no top em radiocomercial.pt, na área do TNT, chama-se You, pertence ao Richie Campbell. Sou a Rojinha, até às 10, ainda vou estar consigo aqui na Rádio Comercial, já a seguir com o Harry Styles.

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0: Ao som dos Red Hot Chili Peppers aqui na sua Rádio Comercial. 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Está de regresso com um line-up incrível. Falamos também de horários. Para saber tudo, radiocomercial.pt. Já a seguir, Tame Impala com Jé.
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2: Último dia do mês de junho com muito calor e as temperaturas vão aumentar ainda mais. O IPMA prevê que a onda de calor dure pelo menos 10 dias. Madalena Rodrigues fala em dias e noites muito quentes.
3: Entre os 40 e os 44, no Val do Tejo, no Alentejo, até na parte mais interior das regiões do interior norte e centro. É preocupante também, é porque as noites também vão ser muito quentes, podendo não baixar abaixo dos 24, 28 em muitas regiões do território do continente, entre as quais, por exemplo, a Grande Lisboa.
2: Alguns distritos estão já sob aviso do IPMA por causa do calor, mas na sexta-feira todo o território continental vai estar sob aviso laranja. O IPMA não descarta gravar para vermelho o aviso em regiões como Alentejo e Vale do Tejo. E por causa do calor, agrava-se o risco de incêndio. Este dia foi marcado pelo combate às chamas em Mursa, no distrito de Vila Real, mas o risco vai agravar-se em várias regiões nos próximos dias. E da Federação dos Nadadores Salvadores surgiu um alerta vermelho por causa do risco de afogamento. É o que explica o presidente Alexandre Tadeia.
4: Quando em Portugal sobe a temperatura, normalmente sobe também a mortalidade por afogamento. E tendo em conta também o registro que tivemos, tanto na França como na Alemanha, com esta onda de calor, onde tivemos imensos afogamentos.
2: Por isso, muito cuidado no mar e nos rios nos próximos dias. Na Venezuela, alguma esperança no meio da tragédia. 6 dias depois dos fortes sismos, foi resgatada com vida uma criança de 3 anos. Os sismos ocorreram há quase uma semana, causaram mais de 1.900 mortos, incluindo 68 de nacionalidade portuguesa. Ainda há milhares de desaparecidos. No Mundial de Futebol, a Noruega venceu a Costa do Marfim por 2-1 e garantiu um lugar nos oitavos de final, onde vai encontrar o Brasil. Quanto a Portugal, fez esta tarde o último treino em Palm Beach, antes da partida amanhã para Toronto, no Canadá. É lá que vai defrontar a Croácia nos 16avos de final. A partida arranca à meia-noite de quinta para sexta-feira. Mais notícias no site da rádio. Boa noite e até amanhã.
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Day, aqui na Rádio Comercial. A melhor música sempre, em casa, no carro, em todo lado. Ora bem, vamos falar de concertos e de festivais. 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A Nena, a Bárbara Tinoco, os 4 e meia, o Rui Veloso. Enfim, muita coisa a acontecer com a garantia da Rádio Comercial. Eu sei que gosta muito de música, não quer perder pitada dos nossos concertos. Para o ano, temos já confirmado os Ivory Theory na Mel Arena e também os 30 Seconds to Mars. Ivory Theory, maior banda de tributo aos Linkin Park, que é portuguesa, no dia 20 de março de 2027, e os 30 Seconds to Mars no dia 6 de abril, também de 2027. Agora, o Alex Warren. Depois, a nova do Prof Jam.

0: Chico.
1: Isto é muito giro, No Matter Where I Go. Guia ali aqui na Rádio Comercial, música nova a terminar estes 40 minutos sem interrupções. 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Daqui a pouco o Terry Swims, que se vai estrear em Portugal no Nós Alive na próxima semana. Estamos em countdown. Valendo.
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1: Sou Ana Isabela Roja, amanhã de regresso às 7 da tarde para lhe fazer companhia e também para lhe dar a melhor música. Daqui a pouco, depois das 10, a Mariana Pinto. Agora, Sombras, chama-se Homewrecker. Bom regresso a casa.

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É isso mesmo, está a ouvir a Rádio Comercial. Obrigada por se juntar a mim nesta noite de terça-feira. Eu sou a Mariana Pinto, vou estar aqui consigo até à uma e arrancamos esta hora da melhor maneira com o meu Bruninho, é o Bruno Mars.

0: uma fase. Obrigado pelo desastre. Mas os rumores são verdade e eu já não estou sozinha.
1: Eu não sei se estou sozinha nisto ou não, mas há uma coisa que eu faço que é muito parva. É muito estúpido. Mas eu acho que há mais pessoas como eu. Então, eu quando estou a chegar a casa, estaciono o carro à porta de casa e depois, em vez de sair, não. Eu fico não sei quanto tempo feita parvinha dentro do carro a fazer nada. Nada, sei lá. Ou mexo no telefone, ou ponho-me a olhar, sei lá, para a janela, depois penso na vida, depois, não sei. Eu, no fundo, eu estou só a perder tempo dentro do carro em vez de sair e ir para casa. Eu não sei, juro. Eu não sei se estou sozinha, eu não posso estar. Eu recuso-me a acreditar que sou a única pessoa no mundo que faz isto. Eu acho que muitas pessoas procrastinam no carro. Aliás, se calhar até há alguém que está neste momento a procrastinar no carro enquanto está a ouvir a rádio comercial. Olha, se for o seu caso, então eu acho que a Lola Young é a companhia ideal para este momento em que, não sei, está a pensar na vida e a tomar decisões. Enfim, eu gosto muito desta, chama-se Messi e toca então agora na rádio comercial. Eu sou a Mariana Pinto, estou consigo até à uma.

Obrigada por estar com a Rádio Comercial. Eu sou a Mariana Pinto, vou estar aqui consigo até à uma nesta noite de terça-feira. Boa viagem, se for caso disso, ou boas férias. Pois é, há muitas pessoas que foram de férias esta semana, por isso, olha, aproveito que passa muito rápido. Eu já fui, as minhas já acabaram e eu nem senti. Não quero mais. Preciso de mais. Aproveite. Boas férias. Agora ao som da Taylor Swift. Toca agora na Rádio Comercial.

0: Teletype. São os BTS a tocar na Rádio Comercial, a Rádio Número 1 de Portugal. Obrigada por me fazer companhia nesta noite de terça-feira. Eu sou a Mariana Pinto, vou estar aqui consigo até à uma. Já a seguir chegam os vizinhos que, atenção, vão estar no Mel Marés no dia 18 de julho. Não se esqueça, está quase. Nós, Rádio Comercial, vamos lá estar e contamos consigo.
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0: a ouvir a Rádio Comercial em casa, no carro, em todo lado, e é mesmo isso que eu quero agora que faça, que é diga-me onde é que está. Onde é que está a ouvir a Rádio Comercial? Não sei, se calhar está a trabalhar, ou em casa, ou está de férias, longe, não sei. Diga-me onde é que está. No ginásio, quer dizer, ginásio a esta hora? Se calhar há ginásios que estão abertos e há pessoas que treinam a esta hora, não sei, mas diga-me. Para o 910033759, mande mensagem para o WhatsApp a dizer onde é que está a ouvir a Rádio Comercial, que eu sou muito cusca e eu quero saber. Já a seguir, Harry Styles a tocar aqui na Rádio Comercial.
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Não sei se saiu agora do trabalho, mas que bela música. Pelo menos para mim, eu senti que é uma ótima música para terminar um dia de trabalho e chegar a casa e relaxar. E olha, aproveitar para não fazer nada. Que eu não percebo aquelas pessoas que dizem: ai, não fazer nada cansa. Não, cansa, não fazer nada cansa. É tão bom. Portanto, olha, se só chegou agora a casa de um longo dia de trabalho, aproveite e não faça nada. Não ouça as outras pessoas que dizem, as pessoas não sabem o que é que dizem. Aproveite e descanse. Até porque já a seguir chega uma música que eu adoro, gosto muito. É a Shallow, junto a Lady Gaga e Bradley Cooper. Toca já a seguir.

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1: É isso mesmo, está a ouvir a Rádio Certa, está a ouvir a Rádio Comercial, a Rádio Número 1 de Portugal. Eu sou a Mariana Pinto, vou estar aqui consigo até à 1. Espero que esteja a ter uma ótima noite de terça-feira, que vai melhorar ainda mais agora com a Ray.

É o Edmundo Inácio a tocar aqui na Rádio Comercial. E atenção que amanhã é um dia muito importante, porque arranca a Feira do Alvarinho de Monção. E eu acho que se ainda não tem planos para este fim de semana, então deve já começar a fazer as malas e ir, porque é a maior wine party do país. Vale muito a pena. O Já Se Faz Tarde vai lá estar também, em direto na sexta-feira, a partir das 4 da tarde. E olha, tem concertos dos Chutos e Pontapés, tem os Vizinhos, tem o Tony Carreira. E olha, quem sabe, até não tenha, não sei, assim, um concerto também da Joana Azevedo e do Diogo Beja. Tudo pode acontecer. Portanto, olha, fica aqui a minha sugestão para o fim de semana. A Miley Cyrus toca agora na Rádio Comercial. Used to be Young. Tenha uma ótima noite de terça-feira.

Eu acho que nunca me vou esquecer deste concerto. Foi, sem dúvida, um dos concertos mais lindos da minha vida. E eu vou assumir isto aqui. Eu lembro-me que nem sequer estava assim tão entusiasmada para ir. E quando o concerto acabou, eu penso... Aliás, nem foi quando o concerto acabou. Foi quando o concerto começou. Tinha passado, não sei, 2 minutos e eu já estava completamente maluca. Portanto, se há concerto que eu não vou esquecer na vida, é o concerto dos Coldplay com a Rádio Comercial em Coimbra, porque foi mesmo incrível e até gostava de repetir. Portanto, se eles me tiverem a ouvir, se quiserem voltar a Portugal, por favor, eu prometo que vou lá estar. Ed Sheeran agora na Rádio Comercial. Eu sou a Mariana Pinto, estou aqui consigo até à 1. Tenha uma ótima noite de terça-feira.

0: São os 4h30 e o Luís Trigacheiro a tocar aqui na Rádio Comercial. Já a seguir, eu chego a esta hora e parece que não consigo falar. O que eu quero dizer é, já a seguir, Dermot Kennedy tocam aqui na Rádio Comercial. Não saia daí.
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0: São os Skin a tocar aqui na Rádio Comercial com esta incrível Somewhere Only We Know. Eu adoro isto. E também adoro quando vou à agenda da Rádio Comercial e percebo que há dilemas. O de hoje para mim não é muito difícil. Fui ver e hoje é dia de escolher entre queque e pastel de nata. Ora, isto para mim é muito fácil porque, quer dizer, primeiro, olha, nem um nem outro. Eu, por mim, passo bem sem o queque e sem o pastel de nata. Não adoro nem um nem outro. Mas, se tiver de escolher, é fácil. Escolho o queque, porque o pastel de nata eu não gosto mesmo. O queque até gosto, eu acho que comia quando era mais nova. Acho que não como um queque há muito tempo. Mas pronto, olha, entre os dois, não sei o que é que escolho desse lado. Não sei se é difícil para si, se calhar, escolher. Mas para mim é o que é fácil. E a próxima música também já está escolhida. Luís Capaldi toca já a seguir na Rádio Comercial.
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É o Matias Damásio a fazer-lhe companhia nesta noite de terça-feira. Olá, eu sou a Mariana Pinto, vou estar ainda aqui consigo até à uma, portanto não se preocupe, não está sozinho, até porque já a seguir chegam os Maroon 5.

não, não está sozinho. Fez muito bem em ligar-se à Rádio Comercial. Eu sou a Mariana Pinto, vou estar aqui consigo até à uma, por isso conto consigo desse lado também. Até porque arrancamos esta hora da melhor maneira com Rosalía. Esta chama-se La Perla.

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a Bárbara Tinoco aqui na Rádio Comercial. Olá, boa noite. Eu sou a Mariana Pinto, estou aqui consigo a fazer-lhe companhia até à uma. Eu e o Teddy Swims também, que, atenção, não se esqueça, vai estar no último dia do Nós Alive, no dia 11 de julho. Já estamos todos a pensar no mesmo, portanto, olha, aproveite esta música para decorar a letra. Eu sou péssima, aviso já, com as letras. Não me venham pedir para cantar, porque eu não sei. Eu vai no nananá, nené, não sei, mas pronto, fica aqui agora Teddy Swims, quem sabe, para treinar para o concerto no Nós Alive no dia 11 de julho.

Ai, olha, esta música para mim sou eu com, não sei bem, 13, 14 anos, talvez, não faço ideia, sou péssima com contas. Mas sou eu, na minha adolescência, sozinha em casa, provavelmente a dar um concerto, sabe? Eu fingia que era a Fergie, punha-me à frente do espelho. Obviamente que fazia isto quando estava sozinha em casa. Aproveitava sempre quando os meus pais saíam, por algum motivo, e eu dava todo um espetáculo só para mim, não é? À frente do espelho e fingia que era a Fergie. Olha, eram momentos muito felizes na minha vida de uma criança inocente e eu tenho a certeza que não fui a única criança a fazer este tipo de espetáculos em casa. Bom, Benson Boone, agora na Rádio Comercial, pode ser? Parece-lhe bem? Esta chama-se Beautiful Things. Eu sou a Mariana Pinto, estou aqui consigo até à uma.

0: Espero que esteja a ter uma ótima noite de terça-feira. Eu sou a Mariana Pinto, vou estar aqui consigo até à uma. E a Rosalia e a Carminho juntam-se a nós já a seguir.
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0: Olha, se há concertos que eu nunca vi ao vivo e gostava muito de ver, é a Rihanna, porque eu nunca vi. E honestamente, também ainda não percebi se ela está de volta à música ou não, porque eu tanto vejo uma notícia que diz Rihanna está de volta à música, está a trabalhar noutro single. E depois vejo, não, Rihanna não está de volta à música. Depois vejo, vem aí novo álbum de Rihanna. E depois, não, afinal é tudo mentira. Portanto, alguém que me diga, a Rihanna está a trabalhar na música outra vez, não está, vamos ter novo álbum, vamos ter concertos, não sei, se alguém souber que me diga, eu gostava muito de a ver ao vivo, porque nunca vi e eu gosto muito dela. Bom, já a seguir Alex Warren, também gosto muito dele e toca já a seguir na Rádio Comercial.
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É a Carolina de Lanzio a agir juntos aqui na Rádio Comercial. Eu, entretanto, vou embora. Um beijinho. Espero que tenha uma ótima noite de terça-feira. Eu sou a Mariana Pinto. Estou de volta amanhã a partir das 10 da noite aqui na Rádio Comercial. Por isso, conto consigo também. Eu vou embora, mas desse lado não vá a lado nenhum, por favor. Até porque já a seguir chegam os Imagine Dragons. Um beijinho e boa noite.